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3: 21 horas e 27 minutos.

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0: 22 horas e 3 minutos.
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0: 22 horas e 24 minutos.
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3: 22 horas e 29 minutos.

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0: 22 horas e 47 minutos.
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1: Vinte e três horas e cinco minutos.
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para que sempre pense no amor que mereceis. Consagro-vos a língua, para que sempre vos louve e propague a vossa devoção. Consagro-vos o coração, para que depois de Deus vos ame sobre todas as coisas. Recebei-nos, ó Rainha incomparável, o ditoso número dos vossos servos. Acolhei-nos debaixo da vossa proteção. Socorrei-nos em nossas necessidades espirituais e temporais, e sobretudo na hora da nossa morte. Abençoai-nos, ó Mãe Celestial, e com vossa poderosa intercessão, fortalecei-nos em nossa fraqueza, a fim de que, servindo-vos fielmente nesta vida, possamos louvar-vos, amar-vos e render-vos graças no céu.

abençoai esta água e fazei que ela nos recorde nosso batismo, para que, purificados de nossas faltas, vivamos como cristãos, membros da vossa igreja, e cheguemos um dia à vida eterna. Por Cristo nosso Senhor.

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1: Meia-noite e 6 minutos.
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Maria Santíssima, que em vossa imagem milagrosa de Aparecida espalhais inúmeros benefícios sobre o Brasil. Eu, embora indigno de pertencer ao número dos vossos servos, mas desejando participar dos benefícios da vossa misericórdia, prostrado a vossos pés, consagro-vos o entendimento para que sempre pense no amor que mereceis. Consagro-vos a língua para que sempre vos louve e propague a vossa devoção. Consagro-vos o coração para que depois de Deus vos ame sobre todas as coisas. Recebei-nos, ó Rainha incomparável, no ditoso número dos vossos servos. Acolhei-nos debaixo da vossa proteção. Socorrei-nos em nossas necessidades espirituais e temporais, e sobretudo na hora da nossa morte. Abençoai-nos, ó Mãe Celestial, e com vossa poderosa intercessão fortalecei-nos em nossa fraqueza, a fim de que, servindo-vos fielmente nesta vida, possamos louvar-vos, amar-vos e render-vos graças no céu.

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1: 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Benedicto Dini Potente, Padre Espírito Santo, descende vós, Mare de Sempre.

0: produção Milícia da Imaculada.
1: Padre Kolbe nos ensina que o título Refúgio dos Pecadores mostra quem a Virgem Maria é para nós, mas também o que somos diante de Deus, pobres e indignos pecadores. A Virgem Maria nos abre o caminho para chegarmos a Jesus Cristo, pois somos sua propriedade e ela é nossa mãe advogada. É a confiança dos pobres, humildes e dos que sofrem. É o refúgio dos pecadores. O Salmo 129 diz: se tu, Senhor, te lembrares dos nossos pecados, quem poderá subsistir? Deus nos ama e esse amor nos faz receber tudo dele a cada instante. Apesar de tudo, pensamos muito pouco dele. O ofendemos com nossa indiferença e a negligência, como espinhos a perfurar sua divina cabeça e coração. Este é o estado em que nos tornamos indignos de olhar para a santa face de Deus. São Bernardo diz que Maria não tem horror a qualquer pecador, contanto que se recorra a ela e lhe implore a misericórdia a fim de o arrancar da aflição. Consagremos-nos a Maria e supliquemos: ó Imaculada que sois a Mãe do meu Senhor, Rainha do mundo, advogada e refúgio dos pecadores, somos pecadores e recorremos a vós, socorrei-nos. Obtende-nos, ó Mãe, um verdadeiro amor a Cristo, ao próximo, o perdão dos pecados, a perseverança final e uma boa morte. Amém.
0: Elevemos nosso pensamento a Deus e oremos. Louvemos ao Senhor. Louvemos ao Senhor desde os céus. Louvai-o nas alturas. Louvai-o todos os seus anjos. Louvai-o todos os seus exércitos. Louvai-o sol e lua, todas as estrelas luzentes, as águas que estão sob os céus. Louvemos o nome do Senhor. Ave Maria, cheia de graça, o Senhor é convosco. Bendita sois entre as mulheres,

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1: 6 horas e 3 minutos.

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Eita, a direção geral do programa é do Davilson Salles, a produção e edição, meu amigão Diego Perina. Alô, Diego Perina, forte abraço. Da comunicação, o Júlio Araújo, hoje um pouco rouco, né, nariz entupido, garganta pegando um pouquinho, mas um forte abraço, a gente não poderia deixar de estar juntinho com vocês. Forte abraço, Júlio Araújo, bom dia a vocês, espero que todos tenho tido uma semana abençoada e esse final de semana vai ser muito especial. Ainda mais começando a ouvir música boa, música sertaneja, aqui no programa Júlio Araújo, que tem o apoio total das empresas de São João da Boa Vista, Magazine Móveis, Casa de Carnes do União, Farmácia Droga Nova, aqui de Pinhal, a Decor Colors Pinhal e o Mercadinho Tessarini. Nosso muito obrigado a eles, muito obrigado a vocês pela sintonia, pelo carinho, pela audiência. Muito obrigado aí. Vocês todo sábado, das 6 às 8 da manhã, curte o Júlio Araújo. Nosso muito obrigado por esse carinho imenso, né, Diego? A gente fica feliz, muito honrado de saber que a gente tem a companhia do pessoal aí que está sempre, sempre em sintonia com a gente. A gente fica muito feliz de ter essa audiência. Chegando o pedaço, 60 dias apaixonado, com Chitãozinho Chororó, para fazer a abertura do programa Júlio Araújo, e também Berço de Deus, composição do Dino Franco, cantado por Milionário e também José Rico. É isso aí, aqui no programa Júlio Araújo.

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2: 6:12.
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1: 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Depois de curtir o Chitãozinho Chororó, um dos primeiros sucessos lá do Chitãozinho Chororó, e também o Beijo de Deus, essa música linda, eu adoro essa música aí, composição do Dino Franco, o Milionários é Rico. Eita, coisa boa! Bom dia, compadre, bom dia, compadre. Compadre, você não vai preguiçoso, né, compadre, né, Diegão? Você fica lá deitadão, e o compadre já levantou, já pôs água pra ferver. Ah, tem uns compadres que são mais ligeiros, né? Forte abraço aos compadres, às compadres, que estão sempre em sintonia aqui na programação Pinhal Rádio Clube. Pessoal da região, né? Albertina, Jacutinga, Bueno Brandão, Ouro Fino, Santo Antônio Jardim, Andradas, também tem mais Mogi Guaçu, Mogi Mirim, deixa eu ver aqui, Águas da Prata, enfim, todo o pessoal da região, meu muito obrigado pela audiência, pelo carinho de estar sempre curtindo a gente fica muito feliz e muito honrado, tá bom? E aí, com esse carinho todo, eu assino com X, né, Diego? Assino com X com Gilberto e Gilmar, essa dupla fez parte da caravana do Silvio Santos, né, no início da carreira deles, né? Gilberto e Gilmar, a caravana do peru que fala, né? O Silvio Santos vendia os carnês dele e fazia o show, o Chitão de Chororó pequenininho também começou com participando com o Silvio Santos também, né? E junto na caravana também do Geraldo Meirelles, né? E muitos outros artistas, né? O Vanderlei Cardoso participava da caravana do Silvio Santos e Gilberto e Gilmar, que estouraram com essa música na época, Assino com X. E Quebradas da Noite com o Christian Ralph. Ô, Diego, eu tava ouvindo uma entrevista do Ralph. Antes do Christian Ralph gravar essa música, teve 4 regravações anteriores que não fizeram sucesso. Olha só que coisa. Tinha que ser o sucesso com o Christian Ralph. É aqui nós vamos trazer também aquele programa Júlio hoje.

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4: 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E a hora certa.
5: 6:22.
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23: É isso aí, Diegão, depois de curtir o Gilberto Gilmar, Christian Ralph, que coisa boa, duplas que fizeram sucesso nos anos 80. Meu, bom dia, compadre, bom dia, compadre. Eita, pessoal do sítio da Fazenda, São Pedro, Fazenda São Paulo, três fazendas, aquela mansão bem forte, Fazenda Santa Helena, Zé Rosa, do Souza, também lá na Fazenda Guaracá, São Manuel e também a Dona Helena, no sítio Pai Eterno, Milco e Todos os Filhos, aquela mansão bem forte, quem mais, né? Pessoal aqui da Santa Luzia, forte abraço para o Araújo, pessoal da Fazenda Viradouro, Fazenda... Fazenda Floresta, não é meu cunhado, Turcão? Forte abraço, Turcão. Forte abraço, Deus abençoe todo o pessoal do sítio, todo o pessoal da fazenda que acorda cedo. Meu bom dia, meu muito obrigado pela audiência. E bom dia, Júlio Araújo, um pouco rouco, não louco, né, Diego? Mas trazendo muita música sertaneja para vocês, de sucesso. Já que a gente trouxe Christian Ralph, eu vou trazer o Paraná. Paraná o cantando solo, agora é Paraná solo. Ele está fazendo alguns shows junto com o Ralph, né? Por isso que eu lembrei, então, já que eu toquei o Christian Ralph, lembrei do Ralph, lembrei do Paraná. Dona da Verdade. E também O Amor de Violeiro, um dos grandes sucessos do Eduardo Costa, aqui no programa Júlio de Araújo.

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4: 6 horas e 36 minutos.
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2: É, Diego Pereira, depois de Paraná solo, Eduardo Costa, né? Dois cantores solos, né? É, foi uma leva de cantor solo que começou a cantar sozinho, né? Começou aí praticamente Sérgio Reis, Juliano César, foi ver o Daniel sozinho, né? Perdeu o João Paulo, não quis arrumar parceiro, o Leonardo, e foi vindo os cantores aí, foi Michel Teló, Eduardo Costa e muitos outros aí, Gustavo Lima, né? Quantos cantores solos que estão aí na sua vida, né? Forte abraço aí todo o pessoal que sempre está aí curtindo esses artistas tão famosos, tão queridos do meio sertanejo. Bom dia, compadre. Bom dia, compadre. Pela última vez, hein? Cafézinho já tá coado. Eita, já chegando cheiro até aqui na Rádio Clube. Que coisa boa. Muito bom, muito bom, muito bom. E lembra que esses artistas que eu sempre falo, os artistas que dão emprego a muita gente, né? Tem o pessoal do som, vai fazer o som pra eles. Equipe de produção, que ajeita o palco, ajeita o camarim, né? E mais? Tem o motorista do ônibus, das vans, tem os seguranças. Olha, quanta gente é empregado para cada artista, né? O empresário, a camareira, enfim, muita gente aí que trabalha com os artistas, esse pessoal que viaja o Brasil inteiro, dando emprego para muita gente. Né? E quem contrata também, né? Depois vai gastar, vai na gráfica fazer os ingressos, ou fazer as pulseirinhas, sei lá, eu, né? Quanto dinheiro que é investido num evento, né? E logicamente quem faz o evento, o artista também ganha dinheiro, mas tem aí os gastos que eles têm também. Então, o pessoal que trabalha para os artistas, forte abraço aí, né? O pessoal que organiza a festa também, forte abraço. Abraço, Cezinha, aquele abraço também forte. Abraço para os meus amigos trabalhadores, já que eu falei dos trabalhadores, dos artistas, o tratorista, o vigia noturno, a costureira, o pintor, o eletricista, o taxista, os enfermeiros, quem mais, Diego? Me ajuda a lembrar aí, quem mais? Tem tanto trabalhador, comerciante, comerciário. Tem também os radialistas, né? Todos os meus companheiros de rádio, sonoplastas, forte abraço. Enfim, a secretária da Mara, ei Mara, aquele abração bem forte. Enfim, todo mundo que trabalha, né? Os taxistas, Maurício Roberto, aquele abração bem forte. O pessoal da Polícia Militar, Polícia Civil, pessoal que trabalha aí, né? De enfermeira, aquele abração bem forte. Muito obrigado pelos garis, né? Os meus amigos garis, pessoal que trabalha na Lida da Roça, os retireiros, né? Tira leite da mimosa, forte abraço. Nosso muito obrigado, tratorista. Muito obrigado aos pessoal que trabalha e leva o pão nosso cada dia e leva o futuro do Brasil, né? Forte abraço a todo mundo, pessoal que trabalha, né? Ô Diego, mas a gente já acordou o pessoal, né? Mas quando você levanta cedo, a gente acorda meio sem rumo, sem direção, né? Aí toma aquele cafezinho da comadre, né? Aí já não fica mais sem rumo, sem direção. Como tá aí o Salim Zé Marco cantando pra gente, sem rumo, sem direção, com Salim Zé Marco. Já na sequência, Eucalipto. É outro profissional, né? O plantador de eucalipto, né? Com o Renzinho e Rafael. Essa música acho que é pro Jatos e Jatos, que gravou no passado. E o Renzinho, aqui de Jacutinga, né? Regravou essa música junto com seu parceiro Rafael. Então vamos curtir. Salim Zé Marco, né? O Salim de Cajuru, Zé Marco aqui de Pinhal. E o Reizinho aqui de nossa cidadezinha mineira aqui, cantando bonito para você. Rafael, que eu não sei de onde que ele é. É o Reizinho de Pitura. Eita, Reizinho, forte abraço. Então, olha lá. Dois sucessos para vocês conferirem aqui no programa Júlio Araújo na Pinhal.
3: Salim e Zé Marco, como dizia o saudoso Fio Canova, ninguém sabe o sentimento dos outros.

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3: Quase 920 mil brasileiros que vivem no exterior estão aptos a votar nas eleições 2026. O número representa um aumento de 32% em relação à eleição presidencial de 2022 e é quase 3 vezes maior que o registrado há 10 anos. Fora do Brasil, a votação é exclusiva para presidente e vice-presidente da República. Ao todo, serão instaladas sessões eleitorais em 186 cidades, principalmente nos Estados Unidos, Portugal, Japão e Reino Unido. E para garantir a participação desse eleitorado, a Justiça Eleitoral prepara uma estrutura especial. O presidente do Tribunal Superior Eleitoral, ministro Cássio Nunes Marques, fala da importância da participação de todos.
4: Vamos trabalhar diuturnamente para garantir que cada eleitora e cada eleitor possa, de voz própria, definir os rumos do país nos próximos 4 anos. Há poucos dias do início de uma nova eleição, é importante também recordar aquilo que verdadeiramente está em jogo. Está chegando o momento em que todas as instituições brasileiras se curvarão à soberania popular.
3: Portugal está entre os países com maior concentração de eleitores brasileiros. Em Lisboa, o cônsul-geral do Brasil, Alessandro Candeias, fala sobre a expectativa para a votação e a participação dos brasileiros que vivem no país.
5: Há toda uma rede de entidades portuguesas que estão colaborando com o Consulado do Brasil e com a Embaixada do Brasil para garantir o conforto, a fluidez e a segurança do eleitor.
3: A maior parte dos locais terá votação por meio da urna eletrônica. Em 28 cidades, porém, ainda será utilizado o sistema manual. O perfil do eleitorado brasileiro no exterior também chama atenção. 57% são mulheres e 43% homens. Quem estiver apenas viajando para fora do país no dia da eleição e não puder votar, deverá justificar a ausência pelo aplicativo e-título ou em locais que tenham urna eletrônica. A agência Rádio Web, produção e reportagem, Gilmar Prete.
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11: 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E a hora certa.
15: 6 horas e 54 minutos.
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7: Nova Clube e a hora certa.
8: 7:26.
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34: É, dois cantadores de fala grosso, né, Diego? É, Salim Zé Marco e Reizinho Rafael, né? Forte abraço especial a todos vocês que estão curtindo a gente. Lembrando que 3651-4444 é o telefone da Pior Rádio Clube. Telefone e WhatsApp, né? Telefone para você ligar ou mandar um WhatsApp. É o mesmo número. É 0-19-3651-4444. Você manda o teu WhatsApp, você liga pro Diego Perino e ele vai marcar o seu nome. Sábado que vem, se Deus quiser, eu mando aquele alusão para você. Manda a música que você pediu. Enfim, é só participar com a gente vai ficar muito feliz, tá bom? 3651-4444, né? Já mandei um abração pro pessoal trabalhador, pro pessoal das fazendas, mandei abraço pro pessoal das cidades vizinhas, que eu sempre faço, né? Tem todo esse roteiro que eu faço, né, Diego? Mandar um abraço pro Zé Roberto Maquininha, pro Sérgio Pipoqueiro, o Goy, o Valdomiro do Jardim Brasil, Ana Maria Bento da Silva do Jardim Varã, o Mutian e o Nelson, a Santino e Luiz Viajoli, o Zé Pedro, Tessarina, aquele abração bem forte, Dona Frosa e a Rosa Maria da Rua Arthur Vergueiro, aquele abraço do Júlio Araújo para vocês. Chegando pra nós aí, o Ronaldo Viola Filho, que vai cantar pra gente a música Amor de Todo Jeito. E já na sequência, Moça Caminhoneira com Cristiano César, tava adoentado, tava na UTI, lá na cidade de Mogi Guaçu, né? É, nossas orações, né? Esse cantor, esse querido Cristiano César, que está sempre aí em nossas orações. É, e foi um sucesso estrondoso a dupla dele, Carlos César Cristiano. Depois ele como cantor solo também, de vez em quando cantando para Tami César. Cristiano, logo logo você vai estar super, super bem e a gente vai torcer para você sair dessa, tá bom? Então vai lá, Moça Caminhoneira com Cristiano César e o Ronaldo Viola Filho chegando na programação Pinhal Rádio Clube.
35: Essa é pra derrubar, hein?

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4: 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E a hora certa.
5: 7:37.
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2: É, depois de curtir aí o Ronaldo Viola Filho, o Cristiano César, né? Forte abraço aí. É, pra Lúcia Delfino, tá sempre em sintonia com a gente. O Bill do Carvalho Pinto, falei com ele na rua outro dia, né? Tava distribuindo o jornal Coração Sertanejo. Você que é o Júlio Araújo, escutou o seu programa, então. Abraço pro Bill. Era do Carvalho Pinto, forte abraço a ele. Muito obrigado. Tem o nome dele, que eu esqueci o nome dele, mas o apelido é Bill, lá do Carvalho Pinto. Forte abraço a ele. Tony Tonelada, lá do Pedro Corse, Tatiane Filho Joãozinho, o Miguel Cocovilo, Neuza Cabreira, o Acácio Mastrone, Sebastiana, que vizinha da rádio, o Dema, Dona Cléria, da Vila Madruga, a Maria Lúcia Caetano, do Parque São Judas Tadeu, o Luiz da Fazenda Maravilha, o Benedito da Fazenda Funil, aquele abraço. E o Mutian e o Nelson, forte abraço também para eles, tá bom? Nosso muito obrigado pelo carinho da audiência. É, chegando pela essa aí, Belmonte Amaraí, dupla nova, né? Rafael Passos é o novo Belmonte, né? Rafael Passos, menino novo, que vai cantar com o filho do Amaraí, né? É, o Rafael vai ser o novo Belmonte, o Francis, né? Que é o filho do Amaraí, vai cantar com o nome do pai dele, né? Então vai lá, nova formação do Belmonte Amaraí. Toca o Belmonte Amaraí aí, Diego Perina, com o Belmonte Amaraí. E Caso Proibido, com a dupla que tá sempre lá no ratinho, né? O Biro Biro e também o Piu Piu.

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3: 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E a hora certa.
4: 7:48.
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2: É, depois de curtir duas músicas, com participações do Edson Hudson, né? Edson Hudson com Rosa Rosinha, Edson Hudson com Zé Roberto, Robertinho. Vamos encerrando mais o programa Júlio Araújo. Eita, coisa boa. A gente ficou juntinho mais um sábado. Espero que sábado que vem, se Deus quiser, a gente esteja juntinho, né, Diego? Forte abraço ao Diego Perina pela produção e edição. Obrigado aí a Deus e Nossa Senhora por esse programa tão gostoso que a gente teve hoje. Obrigado, carinho da audiência de todos vocês. Onde quer que você esteja, em qualquer situação, no trabalho, no lazer, no seu carro, enfim. O Rádio Companhia em qualquer lugar. E você é nosso companheiro de todo sábado, das 6 às 8 da manhã, aqui na Pinhal Rádio Clube. Obrigadão, especial. Vamos encerrando com a música do meu filho, Você Se Foi, Lucas Araújo, para encerrar o programa Júlio Araújo de hoje. Um beijo no seu coração, fica com Deus e tchau, tchau, gente!

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0: Bem-vindos à nossa sala do Evangelho no Lar, na sua campanha mundial. Uma alegria estarmos com Humberto Schubert e Tânia Menezes, irmãos, divulgadores do bem. E é neste momento de aprendizado e vivência fraterna que vamos refletir sobre a paz. Nós estamos na série O que você faz pela paz, que foi uma inspiração no movimento Você é a Paz, que acontece na Mansão do Caminho, idealizado por Divaldo Pereira Franco. E hoje nós iremos falar sobre neurociência da paz, o que é a paz sob o olhar da neurociência. E também sobre as questões psicológicas, equilíbrio e saúde integral, mente, emoção e espírito, em harmonia pelo autoconhecimento e paz interior. Essa celebração que acontece, existem duas datas que são registradas nas pesquisas. No dia 1º de janeiro, o Dia Mundial da Paz foi instituído pelo Papa Paulo VI, em 1967, em que convida a humanidade a iniciar o ano inspirada pela convivência pacífica, solidariedade e pela justiça social, na construção de um mundo mais justo e fraterno. Então, isso é marcado pela mensagem do Papa no Vaticano, é um movimento religioso. E no dia 21 de setembro, se comemora o Dia Internacional da Paz, estabelecido pela ONU. Isso aconteceu em 1981, esse decreto, na promoção da cultura da paz por meio de educação, diálogo, cooperação entre os povos, para relembrar e implementar uma cultura de paz nas comunidades através desses meios de educação, diálogo e cooperação. Então, ambas as celebrações visam a promoção da paz. Neste seminário, vamos dialogar sobre neurociência da paz, buscando compreender o que significa paz sob o olhar da ciência, que estuda o cérebro, as emoções e o comportamento humano. E falaremos também sobre o equilíbrio e saúde integral. Ambos precisam caminhar em harmonia pelo autoconhecimento, nos ajuda para uma vida mais saudável. Então, que este encontro, queridos irmãos, internautas, ouvintes, nos inspire a cultivar a serenidade e irradiar a paz. Sejam todos acolhidos, sintam-se parte dessa corrente de luz e que possamos construir momentos de aprendizado, inspiração e esperança do Evangelho no Lar na sua campanha mundial.
1: Olá, é um prazer estarmos aqui reunidos com a Tânia Menezes, a Mansão do Caminho, Humberto Schubert. Nós temos a grata surpresa podermos ter adentrado nesse movimento o nosso querido Divaldo Pereira Franco, esse movimento em muitas cidades do Brasil, em inúmeras e também muitas cidades do mundo. Inclusive nesse movimento,

0: nós temos que trabalhar para que essa paz possa ser parte dos nossos lares, parte dos nossos convívios na sociedade, dos locais onde nós frequentarmos e onde nós possamos expandir essas reflexões de serenidade, de harmonia, como a Josi disse, de luz. Querido Mestre Jesus, através dos benfeitores espirituais deste programa, através dos mentores, como a nossa querida benfeitora Joana de Ângeles e todos os demais irmãos, possamos espargir luz pelo nosso comportamento, pelo nosso convívio e principalmente pela fraternidade. Graças a Deus.
1: Que assim seja. Humberto, te convido para cumprimentar a todos, dar as boas-vindas e agradecer pela sua presença e a doação do seu tempo. Muito obrigada.
2: Eu que agradeço, né, o programa mais uma vez e estou ansioso pelo nosso bate-papo hoje.
1: Querida irmã Tânia, com você, a nossa conversa fraterna, neste seminário, o que você faz pela paz? Bem-vinda, querida irmã.
3: Queridos amigos Josi e Luiz, uma alegria estar de volta dividindo espaço com vocês. A Humberto também, já tivemos em outro momento aqui no Evangelho juntos. E os nossos cumprimentos aos ouvintes. Queremos iniciar a nossa abordagem porque é preciso pensar nessa transitoriedade nossa pelas diversas existências para o nosso amadurecimento e crescimento espiritual. Então, quando você traz como uma proposta maior deste equilíbrio para a saúde integral, que envolve corpo, mente, emoções e a nossa alma, que é o cerne do nosso ser, nós não podemos desconsiderar que quando recebemos este corpo, ele vai representar uma história que nós já vivemos. Porque quando estamos com algum processo de desarmonia, de desequilíbrio no nosso corpo, nós não vamos estar em paz, na maioria das vezes. Porque esta paz, ela pode ser alcançada mesmo quando este corpo esteja fragilizado. Vamos trazer o célebre exemplo do nosso querido tio Divaldo. O seu corpo, ele apresentava marcas de muitas fragilidades, mas a sua mente estava em paz. Então, como é que nós conseguimos compatibilizar uma marcha que não atende mais à marcha dita normal, de passos que são passos firmes, são passos seguros, são passos ordenados, quando o meu movimento de levantar e abaixar já não é mais o mesmo, eu não tenho mais a mesma agilidade. Então, a nossa mente, se nós não buscarmos esta harmonia, ela também vai entrando em desequilíbrio. Porque eu preciso ter a compreensão de que o corpo é uma máquina, essa máquina que nos serve de domicílio temporário para o espírito, e como máquina vai apresentar o seu desgaste. Este desgaste, ele precisa ter a nossa compreensão para lidar com os desafios que o desgaste vai estar apresentando. Um outro exemplo. Alguém, uma situação de saúde, passa a apresentar uma incontinência urinária, seja homem, seja mulher. Isso é fácil de nós de lidarmos? Temos que usar fralda porque nós não sabemos a hora em que o nosso esfíncter vai apresentar diurese. Isso não é fácil. Porém, se nós compreendermos que tudo isso está dentro de um projeto maior, aí sim nós vamos lidar com o processo com mais harmonia. Então, esta compreensão deve viger.

0: em nós de que estamos com o corpo que merecemos e que ele é um efeito daquilo que nós já transitamos anteriormente. Eu posso, por exemplo, ter nascido sem nenhum comprometimento da minha visão e chegar aos 40 anos. Nós tivemos uma aluna em nossa pós-graduação que ela foi perdendo paulatinamente a sua visão por um processo degenerativo. Ela tem baixa visão, precisou de uma adaptação, porque vai aos poucos deixando de fazer a sua movimentação. Tinha visão, agora é baixa visão. Como é que nós conseguimos ficar em harmonia, tendo que lidar com este processo? É exatamente quando nós vamos percebendo e internalizando que somos este ser espiritual que agora vivemos uma experiência no nosso corpo físico. Mas este ser espiritual que vive no corpo, ele também precisa, para estar neste equilíbrio, nesta saúde integral, corpo, mente, emoções, alma, possibilitar-se, permitir-se aos equívocos. Então, estes equívocos que nós vamos transitando e todos nós nos equivocamos, eles são as portas que se abrem para o nosso acerto. É isso que em nossa jornada nós precisamos buscar acertar aquilo que ainda não está sendo feito conforme deveria ser feito. Então eu me equivoquei hoje. Ai, mas hoje eu falei com José de uma forma tão grosseira. Isso é um ponto que vai me permitir acertar. É o processo do autoconhecimento. Então, eu reconheci o meu equívoco, mas eu não vou ficar me culpabilizando. Ah, eu não deveria ter falado assim. Ah, eu não devia ter feito isso. Porque enquanto nós marcamos o nosso passo naquele equívoco e não saímos dele, nós vamos ficar em desarmonia. Para que haja este equilíbrio para a nossa saúde integral, um ponto indispensável é você permitir-se a possibilidade de errar para que, através daquele erro, posteriormente venha o acerto. Também nós lidamos com muitos desafios no nosso dia a dia, desafios que nos levam à impaciência, à irritabilidade, ao inconformismo, a lamentação, a queixa, todos esses fatores vão nos levar a um desequilíbrio. Mas eu só vou reconhecer se eu me permitir o autoconhecimento. Gente, eu saí de casa tão bem. O que foi que aconteceu para eu estar nessa irritação? Então, se eu não parar para refletir a respeito dos fatos que se sucederam, eu vou continuar na irritação. Ninguém pode falar nada comigo que eu vou jogar, abrir as minhas mãos e jogar as pedras, porque eu não me permito também a este desequilíbrio. Só que para nós que conhecemos e compreendemos a realidade espiritual, é permitido sim, mas não é permitido permanecer. Então eu reconheço a minha instabilidade emocional e permaneço nela? Não. Onde está o conhecimento associado à prática? Então eu só conheço e não consigo operacionalizar? O mesmo no que diz respeito a qualquer doença, enfermidade que a vida vier a nos notificar. Hoje eu recebi um diagnóstico que eu, a partir de agora, vou ter que lidar com o diabetes mellitus. Ai, meu Deus do céu, não vou poder comer doce, vou ter que restringir carboidrato, isso e aquilo. Se chegou, a doença tem um propósito. E é neste lugar de reconhecer o propósito daquela condição que vai permitir este equilíbrio, esta harmonização que se espera de todos nós. Porque não tenhamos dúvidas de que estas ocorrências, os fatos principais da nossa existência, foram previstos antes da nossa reencarnação. É claro que fatos secundários, eles vão se dar conforme o nosso livre-arbítrio. Então, vamos estar transitando, passando por experiências que são experiências difíceis, que são experiências dolorosas, mas que são experiências enriquecedoras para a nossa jornada evolutiva. Então, buscar este equilíbrio significa mostrar para você mesmo que você é um ser espiritual que tem limitações. As limitações podem estar no corpo, podem estar na mente, podem estar nas emoções, nos relacionamentos, nas dificuldades financeiras. Então, temos as limitações e dificuldades existenciais. Como é que eu vou lidar com elas? Aí é que é o nosso ponto de busca deste equilíbrio, desta paz que nós almejamos. Foi bem interessante, Josi, você trazer essas duas datas que celebram a paz no mundo, a mundial, tem 1º de janeiro e em setembro, 21. E nós temos aqui em Salvador o dia 19 de dezembro, que foi aprovado pela Câmara dos Vereadores, o Dia da Paz em nossa cidade. E certamente em outros locais também tenham encontrado outras cidades, outros estados, esse dia para poder celebrar a paz. Nós sabemos que a paz, ela não pode ser pensada para o um único dia. Mas como é importante, no dia 1º, no dia 19 de dezembro, no dia 21 de setembro, nós lembrarmos deste movimento, porque pelo menos naquele dia você vai ficar até mais atenta em relação a isso. Então, o que é que a gente pode estar fazendo para que haja essa harmonização, este equilíbrio, esta saúde integral que vai buscar todos esses elementos que compõem o nosso ser espiritual, para que de fato tenhamos a paz que todos nós almejamos? Aí vamos pensar neste processo do autoconhecimento, que junto a ele nós também temos outros recursos que podemos ficar lançando mão no nosso dia a dia para poder sair desta intranquilidade. Um exemplo clássico que nós lidamos no dia a dia com situações de morte, de luto. Quem não fica com o seu íntimo saudoso, triste, choroso, quando desencarna alguém que é significativo para você? E aprendemos à luz da doutrina dos espíritos que é permitido chorar, sim. Ah, mas eu queria era a presença física. Todos nós queremos a presença. Mas este ciclo vai se encerrar para todos nós. E em acontecendo, nós precisamos de fato estar buscando os recursos para não ficarmos desarmonizados. Um desses recursos é a conversa edificante. Eu preciso buscar apoio quando eu sinto que o meu ser não está em harmonia. Esse apoio pode ser através de uma pessoa, este apoio pode ser através de uma música, este apoio pode ser através de uma leitura edificante, este apoio pode ser através de um evangelho no lar. Este apoio pode ser através de um momento como esse, que nós estamos aqui. Às vezes, eu não sei se já aconteceu com vocês, a gente está lá passando o nosso celular, as redes e tal, e aí vem algo que lhe chama atenção, é um Reels ou é algo que é breve, mas o tema lhe chama atenção, aí você momentaneamente sai o foco, a sua mente, do problema, e aí você vai se deter. Olha, que seja um, dois, cinco, 10 minutos, tirou o foco daquele peso que estava em seu mundo íntimo, daquela intranquilidade, daquela desarmonia. Ah, mas eu não posso ficar o dia inteiro assim. Claro que não pode. Mas só você se permitir sair, se desconectar, você já dá este passo. É importante nós reconhecermos que somos capazes de conduzir esta busca da harmonização íntima. Se eu reconheço que eu não estou naquele momento sendo capaz, eu preciso buscar ajuda. Ajuda pessoal ou ajuda profissional. Porque o profissional também vai estar nos oferecendo o suporte para fazer a travessia, talvez até mais imediata. Mas aí eu vou dizer, quantos recursos a Casa Espírita também não nos oferece para poder fazer essa travessia? É buscar a própria ambiência, que quando você chega cheio de tormentos, cheio de aflições, e se depara com aquele ambiente, você não sai mais a mesma pessoa. Muda o nosso psiquismo. Ao nosso redor parece que você já consegue enxergar aquilo que você está vivendo de maneira diferente. Então, qual é o convite que nós fazemos para que possamos, de fato, encontrar em nossa caminhada este equilíbrio, esta saúde integral, onde o nosso corpo, a nossa mente, as nossas emoções, a nossa alma possa estar transitando, mesmo diante dos desafios, harmonizada, mesmo diante de um processo de adoecimento, harmonizado, mesmo diante de um estado abalado emocionalmente, está harmonizado. É buscar esses recursos. Primeiro, todos nós, quando reencarnamos, nós somos dotados de talentos, que são os talentos que vamos utilizar ao nosso favor, a favor do nosso progresso, da nossa libertação, do nosso amadurecimento. Outra coisa fundamental que não podemos esquecer e que podemos recorrer também é buscar o seu anjo da guarda, gente. Nós temos um anjo guardião que nos protege, que está a todo instante ao nosso lado, que manda as orientações, que diz: Tânia, não siga por esse caminho, mas Tânia é rebelde, é teimosa, e aí Tânia vai e segue pelo caminho que não deveria, e aí vem, na sequência, uma desarmonia. Ah, mas aí eu agora reconheci que eu não deveria ter transitado por aquele caminho, que eu devo dar novos passos, o que eu vou fazer? Aí eu volto ao que nós falamos anteriormente. Eu preciso me permitir a possibilidade do equívoco, mas também me dando a chance de acertar. Quando eu reconheço o equívoco e eu me permito a chance do acerto, eu já estou buscando esta harmonização, esta saúde integral. É possível ter saúde integral com desarmonia no corpo? É possível. Com desarmonia na mente? É possível, porque tudo está sob um comando maior, que é do nosso Pai, que é deste Criador, que é infalível, que as suas leis, elas governam a todos nós, sem distinção. E que, mergulhados nesta experiência, esse Pai amoroso aguarda que busquemos o nosso equilíbrio. E, gente, a nossa família é o nosso grande laboratório, é o nosso porto seguro, ainda que tenhamos animosidades, isso é muito natural, entre membros da nossa família. No contexto geral, ela é esta célula que vai nos dar o suporte para a harmonia que nós necessitamos, e a harmonia íntima, ela vai reverberar na harmonia do universo. Se não estamos equilibrados e harmonizados, nós levaremos para todos os cenários por onde vamos transitar esta desarmonia. Então, que nós possamos encontrar em nós mesmos estes recursos que estão à nossa disposição. Tudo quanto nós falamos aqui, certamente não é novidade para ninguém, mas o quanto estamos de fato operacionalizando esta leitura edificante, a fluidoterapia, o diálogo fraterno, o diálogo com alguém que vai nos dar boas orientações. Então, se buscarmos através da oração, esta é a nossa fonte segura, nós vamos encontrar, ainda que você ache, não, enquanto eu estava orando, eu me harmonizei, depois volta tudo. Então, continue orando. Aí volta tudo. Busque mais a oração. E aí isso vai se transformando no movimento automático que você passará a estar mais em harmonia do que em desarmonia. Porque não tem esta pessoa que esteja em oração que vai estar desarmonizada. Porque a oração é a nossa fonte, é o canal de comunicação com o ser superior, com o nosso Pai, com os benfeitores espirituais, com aquele que governa o nosso planeta, que é o nosso Mestre Jesus.
1: Você trouxe variáveis pessoais, reflexões, se conhecer, você nos chamou para esses aspectos. A influência do ambiente externo, das questões espirituais, nas nossas crenças, que são processos subjetivos. A paz em mim é como eu sinto, tem muita relação com o sentimento, como eu vivo a vida, como eu encaro as situações. Então foi bem interessante, Tânia, você trazer esse desfecho, várias questões, e trouxe para si, com você mesma, com as suas crenças e com esse apoio que você citou de bastante relevância, que é a rede de suporte social, para nos ajudar. Quais influências estamos permitindo também para essa paz em mim aconteça e que eu possa expandir, que é o que o nosso irmão Humberto vai daqui a pouco conversar com a gente. Nós vamos falar da paz desse estado emocional e espiritual, que também é um fenômeno fisiológico. A paz no cérebro, ele ativa regiões associadas à calma, empatia, percepção de bem-estar.
2: Caríssimos, tudo bem? Eu gostaria de enfatizar que, dentro do discurso de Tânia, na verdade, nós encontramos diversos elementos neurocientíficos e que são perfeitamente compatíveis com a perspectiva espírita que ela está apresentando. Mostra para a gente o quanto a doutrina espírita é atualizada, o quanto ela está em sintonia com as leis da natureza e com aquilo que o melhor da ciência vem revelando para nós, tanto sobre espiritualidade quanto sobre moralidade. Cada vez mais nós temos pesquisa sobre a vida moral, ética e sobre a vida espiritual das pessoas, mostrando o quão importante é que essas partes da vida estejam bem, estejam florescendo. No discurso de Tânia, ela falou bastante sobre responsabilidade e sobre esforço. A paz é uma virtude, e como todas as outras virtudes, ela não se encontra por acaso. Não é um fator das circunstâncias. Então, o materialismo prima por essa perspectiva de que nós topamos, por sorte, por boa fortuna, com o bem ou com o mal, com a felicidade e a infelicidade. Mas a doutrina espírita, em total sintonia com aquilo que a ciência tem mostrado para a gente, vão enfatizar, na perspectiva racional, exatamente o oposto, que todas as virtudes são construções do ser humano. A doutrina espírita é extremamente meritocrática e a neurociência também. Tudo é questão de hábito, tudo é questão de esforço. Então vamos aí ao segundo elemento que ela enfatizou no discurso, que é o hábito, a transformação comportamental. Porque muitas pessoas acreditam, e até mesmo terapias acreditam, que você pode melhorar o ser humano, promover o bem-estar, promover a virtude, conversando com ele apenas ou mudando a sua opinião, a sua interpretação sobre as coisas. E isso é cientificamente provado que é uma inverdade. É claro que mudar de opinião, de perspectiva, de visão de mundo afetará muito o comportamento. No entanto, as pesquisas mostram que a mudança comportamental não exige crença e interpretação, muitas vezes, e que ela é mais rápida, mais eficiente e altera mais o cérebro do que a mudança de crença de pensamento. Vou dar um exemplo. Imagine que você toma a decisão, na sua imaginação, de fazer uma dieta, mas comportamentalmente você não segue, porque é difícil. Mas você está convicto de que precisa fazer uma dieta. Qual é que será o efeito dessa convicção, dessa crença na tua vida? Próximo de zero. Vamos supor que você põe na cabeça que você tem que fazer exercício, mas não faz. Qual é que é a força dessa convicção na sua vida? Zero. Não faz diferença praticamente nenhuma. Ter convicção e crença é muito pouco importante para a transformação do indivíduo como um todo. Agora, a mudança de comportamento, ela vai alterar você no nível neurológico, da neuroplasticidade, muito mais rapidamente qualquer opinião, pensamento, interpretação, e vai reforçar esses caminhos neurais, essas redes neurais, essas trilhas neurais, que vão fazer com que aquele comportamento, inclusive, se torne mais fácil, levando a novas percepções. Através do comportamento concreto, você vai começar a perceber e notar coisas que você ainda não havia notado. Então, aqueles velhos ditados do passado, tipo, começa fazendo, depois você vai acostumando e vai gostando. No começo, você não vai para a ginástica porque você quer e gosta. Você vai porque tem que. E você se impõe aquilo. Pois bem, com todas as virtudes, é assim. Com a paz, com a caridade, com a paciência. De princípio, você tá tremendo de raiva, mas você se impõe um comportamento mais regrado. Esse começo de uma administração do teu comportamento, ele vai se fixando como um hábito, antes ainda dos seus sentimentos mudarem. Então é urgente que nós eticamente, moralmente, comecemos pela transformação comportamental. Claro que você vai ter que querer esposar essa ideia, então alguma mudança de mente você já teve, mas a mudança mais rápida da mentalidade e até do espírito, eu diria, é a mudança comportamental, não é a mudança de opinião. O espiritismo é uma filosofia muito prática. Você vê que você não tem longas dissertações sobre assunto nenhum, nem os assuntos principais, que são Deus, são respostas curtinhas ali do Livro dos Espíritos, curtas dissertações do Evangelho segundo o Espiritismo, tudo orientado à ação. O que, que você faz agora? Como é que você reage? Como é que você se comporta? E a partir daí, nós vamos sofrer transformações a nível físico, psíquico e espiritual. Um outro exemplo importante. Nós temos, sim, alguns legados que são, por exemplo, genéticos, econômicos. Então, essa circunstância da materialidade do corpo, nós não controlamos. No entanto, a maior parte dos fatores da nossa vida nós controlamos, nós administramos razoavelmente bem. Então, o desculpismo ou o foco apenas naquilo que nós não controlamos, muitas vezes é uma fuga de responsabilidade que vai fazer com que a gente não invista a energia que a gente precisa investir, cuidando do nosso corpo, cuidando da nossa mente, cuidando das nossas emoções, porque fatores genéticos, ambientais, sociais, políticos nos afetam. Mas eu sou quem eu quero ser. Nós somos artífices, somos construtores do nosso estilo de vida, embora nós não sejamos construtores da nossa vida. A minha vida, ela inclui o comportamento dos outros, o lugar em que eu moro. Aquilo que realmente faz a vida ser boa e ter sentido está em nosso poder. Isso é dito antes mesmo do surgimento da neurociência. A psiquiatria, por exemplo, com Carl Jaspers, William James, nas bordas entre a psiquiatria e a psicologia, com uma série de outros autores, vai enfatizar justamente esse poder da vontade, esse poder da imposição comportamental sobre a boa vida. Aristóteles, na sua Ética, ele dizia que se todos buscam a felicidade, por que é que a maioria não encontra? Ele vai dizer, bom, porque é necessário uma série de transformações na vida para que a gente encontre a felicidade. E aí eu volto a um terceiro ponto, o fator holístico ou integrativo da mudança. Não tem fórmula mágica e não é pensando um detalhe específico da nossa vida que a gente vai obter nem a paz, nem a harmonia, nem a felicidade. A gente precisa olhar para o ser humano como um todo. E dentro desse todo, harmonizar, colocar relações virtuosas entre nós e a família, nós e a natureza, nós e o local de trabalho. É esse o nível de desafio se a gente quer o prêmio grande. Prêmio pequeno é terminar um dia sem se irritar, mas o prêmio grande é ter felicidade, é ter a paz no sentido que Jesus apregou, no sentido transcendente, que não é um dia e amanhã eu perco, mas é um estado de espírito consolidado. E isso é uma virtude, isso é uma aquisição, é uma grandeza do espírito. Vamos voltar então mais especificamente a algumas pesquisas neurocientíficas que vão ajudar a gente a entender quais são as dificuldades e quais são as possibilidades. Uma das dificuldades que nós temos em relação à tranquilidade, à serenidade ou à paz, que nós somos controlados muitas vezes pelas paixões, pelas emoções. Neurologicamente, a gente pode chamar, por exemplo, de atavismo, ou então de sequestro da amígdala, né? Quando o nosso cérebro primitivo, reptiliano, por assim dizer, ele toma o controle num estado de pânico, num surto, e aí você não consegue raciocinar, você não consegue pensar assim, poxa, será que o que eu estou dizendo é justo? Será que o que eu estou dizendo está ofendendo as outras pessoas? Você não pensa mais nisso. Você parte para ataque, agride o máximo possível, ou então você se joga no chão, chora, sai correndo. É uma resposta radical e totalmente emocional, passional, a uma dificuldade que você não é capaz de administrar. E isso vai acontecer, não é de uma hora para outra, mas acontece primeiro por hábito. Se a gente se permite esse descontrole emocional, tem certos desarranjos emocionais que eles vão produzir uma carga de neurotransmissores ou desregular os neurotransmissores de uma tal forma que depois é difícil voltar. Na literatura antiga já havia essas observações, que certos surtos emocionais de pânico, de raiva, fobias, eles são difíceis de curar depois, porque se instala ali quase que uma intoxicação cerebral. E os caminhos também dos vícios, eles são muito fortes. Parece haver ali um mecanismo, um círculo vicioso, ou de recompensa, ou de fuga. E nesses mecanismos, as pessoas repetem muitas vezes os vícios. Chega um momento que é muito difícil você desfazer essas trilhas erradas e esse dano neurológico. E isso a gente percebe na experiência de vida. Então, o que a gente tem que fazer? A gente tem que evitar ao máximo começar. No plano da saúde, a gente evita preferencialmente antes delas acontecerem. Depois que aconteceu, tem que ter fé, esperança, insistência, mas é bem mais fácil evitar não entrando em uma situação que vai adoecer a gente neurologicamente, porque o mecanismo do aparato neurológico, ele é muito delicado. E uma vez danificado, é muito difícil reparar esse dano. Então é urgente que a gente evite esses surtos emocionais e, embora natural, esse sequestro da amígdala, por assim dizer, a gente tem que evitá-lo ao máximo possível, estando consciente de que isso acontece e numa situação de raiva, de pânico, de medo, opa, peraí, eu estou tendo um surto. Eu estou me comportando de uma forma inadequada. Sai da situação, para de ficar ali medindo força com a pessoa para ver quem agride mais. Sai, vai dar uma volta. Sai do objeto de pânico, né? Entende que, olha, o máximo que vai acontecer é eu morrer. Eu não acredito na morte. Faz uma oração. De alguma maneira, você precisa ter essa capacidade de freio antes da situação se tornar catastrófica ou normal, até mesmo normalizar a situação. Por outro lado, o nosso lobo frontal, parte frontal do nosso cérebro, que é responsável pelo juízo, pela calma, pelo pensamento, é uma aquisição recente do aparato cerebral na história da biologia na Terra. Somente o ser humano tem essa parte do cérebro tão desenvolvida, nenhum ancestral tinha, de modo que nós estamos inaugurando um aparelho novo no nosso corpo, que todos os ancestrais não tinham. Portanto, todos os outros aparelhos do corpo e do cérebro, eles são muito mais usuais, estão muito mais bem consolidados do que esse lobo frontal, responsável por faculdades como análise, pensamento crítico, especulação, né, o que, que seria, o que, que poderia ser. O espírito Calderaro, que era certamente um psiquiatra, um médico, né, do cérebro, ele vai explicar, no mundo maior, três camadas de personalidade correspondente a três regiões do cérebro. O cérebro mais interior, que seria esse cérebro mais primitivo, equivale ao subconsciente, aqueles hábitos mais arraigados do mundo animal. Depois o cérebro intermediário, neocórtex, que responde pela atualidade do comportamento humano e que já não é mais só o hábito, mas tem também a vontade, a disciplina, o cumprimento do dever. Quando você, por exemplo, vai trabalhar, é por interesse que a gente trabalha geralmente, né? Mas você pensa assim, poxa, eu não posso dizer isso para o meu chefe, eu tenho que entregar isso aqui feito, eu não quero, mas eu vou fazer. Então isso é o primórdio da educação, da humanidade. E por fim, o córtex frontal, ele vai prenunciar o ser humano futuro, é o cérebro do futuro, que nós ainda não usamos adequadamente, porque nós não agimos de maneira racional. Quando a gente vai estudar ética ou racionalismo, por exemplo, a gente vai observar que as coisas são lindíssimas, mas as pessoas no calçadão, na rua, elas não se comportam assim. Elas não estão se comportando eticamente e elas não estão se comportando logicamente. Então, qual que é o problema? Os livros estão errados? Não. Só que as pessoas ainda não têm a capacidade de fazerem uso dessas faculdades magníficas da inteligência, da lógica, do raciocínio abstrato e principalmente do bom juízo e da moralidade, porque são aquisições ainda muito recentes e, portanto, não habituais, não consolidadas. Cabe-nos, então, administrar essa máquina cerebral que nós temos no sentido de promover essa virtude e promover o florescimento da consciência humana. Enquanto o ser humano for desequilibrado, indisciplinado, não adianta a gente instaurar um governo que vai impor a paz. Isso não funciona. Tem gente até hoje que acredita nisso. A gente vai mudar aqui um mecanismo econômico, político, legal e vai impor o bem-estar, a felicidade, a ética, a paz. Nós precisamos que as pessoas queiram e que elas estejam equilibradas e amantes da virtude, amantes da verdade, queiram promover uma sociedade feliz. Como é que vão ser esses mecanismos legais do futuro, como se fosse uma Liga das Nações, em que os pais não serão mais predadores e presas uns dos outros, mas sim irmãos cooperando, assim como a gente quer entre nós, que nós nos tratemos fraternalmente. Os países precisam se tratar mais fraternalmente e com menos egoísmo.
1: Essa frase final é marcante, que a gente possa entender o sentido desse sentimento de estar em paz consigo, ao redor, nos pequenos ambientes. Você iniciou a conversa nessa relação, e que se torne, dentro da doutrina, fala na sincronicidade, na energia que nós emanamos no universo, os nossos pensamentos. Você falou da questão comportamentos. Não tornar isso uma ação, fica perdido pelo espaço. Por onde eu começo? Aonde você vai, nos ambientes que você está inserido, a sua atitude, como que nós podemos exercer um com o outro.
0: Se nós pensarmos no nosso papel individualidade, sem estar projetando no outro, aguardando do outro, porque a gente fala, ah, mas você fez isso comigo e eu agora estou neste desequilíbrio, nesta desarmonia. É comum no ser humano achar que o outro fez e por isso ele está naquela condição. Vamos esquecer o outro e vamos pensar em nós. Se o outro fez algo que certamente me desestabilizou, isso pode acontecer. Qual é o meu papel de retomar a minha harmonia, o meu equilíbrio? Façamos a nossa parte. Cumpramos os objetivos que foram traçados para mim. Porque eu vou refletir na sociedade, na comunidade, onde eu estiver. Deixar que o outro seja o que ele é. Se eu estou em paz, eu tenho o dever, aí eu trago Lázaro lá do Evangelho segundo o Espiritismo, quando escreve sobre o dever. Eu tenho o dever, que é a obrigação moral, de estar levando para os ambientes onde eu circulo esta paz. Mas ao invés de fazer isso, eu vou movimentando para deixar o outro inquieto, aí eu vou com a palavra que fere, eu vou com a fofoca, e aí cada um vai fazendo. Quando a gente vê, está um desequilíbrio que para retomar ele é mais difícil. Eu daria um desfecho para este nosso momento, convidando a cada um, a começar por mim mesma, a esta reflexão. Qual é o meu papel enquanto ser espiritual na jornada evolutiva para cultivar esta paz, para disseminar a paz, para que eu possa agir conforme os talentos que Deus me ofertou na presente existência? Vamos deixar o outro fazer o papel que lhe compete. Não vamos aguardar do outro. Façamos a nossa parte. E assim cumpriremos a nossa missão.
1: E trazendo para o nosso público algumas reflexões para a gente perceber como os nossos sentimentos influenciam a nossa saúde física e mental. E a oração, meditação, reflexão que nos ajuda a acalmar. Que hábitos, práticas poderíamos nos ajudar a equilibrar as emoções para que a gente possa reduzir esse estresse e fortalecer a tão desejada saúde mais integral. Como que a gente pode tornar a paz não só como ideal, mas como uma experiência diária? São pequenas ações que pode levar para o nosso lar, nosso trabalho, as nossas palavras, para que a gente possa inspirar nas pessoas serenidade, paz.
2: Uma das questões que eu mais gosto, pesquisei, né, eu lembrava que era o bem e o mal. É uma daquelas questões que diz mais ou menos assim: e o sujeito que deseja o mal, ele é tão culpado quanto o que faz o mal? No Livro dos Espíritos é respondido assim: não, porque já existe mérito em desejar o mal e não fazê-lo. Quer dizer, no momento que você deseja e não faz, isso já é comportamento. Isso já é um hábito bom que você adquiriu. As pessoas imaginam não houve o esforço ou o comportamento, mas sim, houve o comportamento e houve o esforço. Porque se eu era dominado pelas paixões e agora eu freio um pouquinho, estou me esforçando para frear um pouco essas paixões. Isso é a minha consciência, é a minha dignidade, a minha moralidade, dizendo assim: opa, peraí, menos. Começa assim, transformando a opinião, a perspectiva, assim. E já o comportamento, ele começa como um freio, um pequeno esforço de ser gentil, estar se melhorando e se engrandecendo espiritualmente de uma forma que a gente não imagina. O que que a gente quer? Comportamento excelente. O comportamento excelente, ele é difícil. Geralmente a gente não entrega o comportamento excelente. Quem que tem comportamento excelente? Jesus, Sócrates, São Francisco, Santa Clara. Esse comportamento excelente, ele tem que continuar para nós ainda como meta. A gente tem que olhar para ele com amor. Isso é uma leitura do Evangelho. Quando a gente não sabe se comportar dessa forma, mas a gente quer o comportamento perfeito, já vai nos aproximando dele, nos educando. Queridos, muito obrigado por tudo.
3: Grande abraço, pessoal.
1: Obrigada pelas considerações. Nós vamos encerrar este encontro agradecendo a vocês, queridos irmãos Humberto e Tânia, aos internautas, ouvintes, lembrando que a paz é uma construção íntima e silenciosa e que a neurociência nos mostra que a serenidade reorganiza o nosso cérebro, fortalece a nossa saúde. Possamos cultivar a paz em nossos pensamentos, palavras e ações. A paz em mim, fruto de autoconhecimento, da prática do amor e do perdão. Que Jesus nos inspire a viver a harmonia, cultivando a serenidade. Sejamos semente de paz, que a gente possa levar equilíbrio, esperança e luz a nós e pelo caminho, pela nossa jornada de vida.
0: Nós também agradecemos a Deus a oportunidade deste encontro, de estar com vocês. Vamos então elevar os nossos pensamentos a este Pai amoroso, magnânimo, que nos oferta a cada dia infinitas possibilidades para o encontro com a paz. E ao nosso Mestre Jesus, que tanto exemplificou a paz nas situações mais desafiadoras da tua existência, que nós possamos sair deste encontro renovados nos propósitos de buscarmos mais a paz que está em nosso mundo íntimo, que reflete a essência do nosso Criador e que somos capazes de trazê-la através das nossas vivências. Que possamos prosseguir em paz para as atividades que se seguirão ao longo do nosso dia e que Jesus, o nosso querido amigo, nos abençoe, nos proteja e nos guarde, hoje e sempre. Que assim seja.
1: Que assim seja, querida irmã. Obrigada pela parceria desse trabalho, pela continuidade. Nós tivemos uma surpresa, até mandamos para você, reedição do livro da Maria Tonietti Compre, para esse projeto se ilumine por muitos e muito tempo na vida nossa e das pessoas, através dessa divulgação do Evangelho no Lar, uma campanha mundial. Luz, espiritualidade e bondade nos corações.

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1: 9 horas.

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9:01. Bom dia, minha amiga, bom dia, meu amigo, bom dia, Leste Paulista, bom dia, Sul de Minas. Estamos iniciando pela 102.1 o programa Tempos Dourados. Tempos Dourados. Éramos felizes e sabíamos. Apresentação é minha, Gilberto, viola técnica do Dieguito, direção geral da Wilson Salles. O nosso telefone aqui, nosso WhatsApp, 3651-4444. Para sua reflexão logo na abertura do programa. Inteligente não é quem sabe para aonde vai, mas sim quem aprendeu para onde não deve voltar. É verdade. E hoje eu li essa frase: dos outros só podemos esperar o que eles são, não o que nós somos ou gostaríamos que eles fossem. E isso é bem real, porque muitas vezes o problema é que queremos receber o mesmo que oferecemos. Mas ninguém é obrigado a nada. Nada. Expectativas sempre estragam tudo. Mais um pensamento antes de anunciar as duas músicas. Nem tudo depende do tempo. Nem tudo se resolve com o tempo. Porque às vezes não é de tempo que precisamos, mas de atitudes. Como sempre, nós iniciamos o programa com Roberto. E hoje eu vou colocar aqui, nós vamos colocar, o Dieguito vai colocar a dupla da Jovem Guarda, Roberto e Erasmo. Roberto, eu sou terrível, e o Erasmo, tremendão. 9:03.

9:09, nós estamos no programa Tempos Dourados, éramos felizes e sabíamos. É o seu bailinho de garagem de todos os sábados. Eu estou conversando com meu amigo Hércules Zuin, que está lá na Praia Grande, está lá curtindo a Baixada Santista. Na sequência, Moacir Franco, Que Será de Ti? E o hit, Menina Veneno.

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1: Nove horas 17 minutos, programa Tempos Dourados. Nosso telefone 3651-4444, também o nosso WhatsApp. Confúcio, pensando alto. Como disse Confúcio, você não pode mudar o vento, mas pode ajustar as velas do barco para chegar aonde deseja. E aí eu completo. Viver é, sem dúvida, um aprendizado constante de como lidar com as mudanças e aceitar as incertezas. Melhor que fazer novos amigos é conservar os velhos amigos. Eu estava falando com um velho amigo, o Hércules. O Hércules tem uma granja aqui ali perto da Concrelix. E se você souber de algum casal que queira trabalhar lá, morar lá, casa, água, luz, internet, ser registrado um casal para trabalhar lá no sítio, cuidar da granja que ele tem lá. É só entrar em contato, ligar aqui no 3651-4444 ou ligar no meu celular 997761727. Se você, casal, está procurando um lugar, o telefone já está tocando. Se você e a sua esposa quiserem morar lá no sítio onde o Hércules tem a granja, casa, água, luz, telefone, tudo, internet, tudo lá. E ainda vai ser registrado.

9h20. Olha, agora uma música, aquele cantinho sertanejo do programa Tempos Dourados. E vai para o meu amigo que curte o programa todos os sábados. O nome dele é muito importante aqui na política pinhalense. É o Paulo Costa, que mora na Fazenda Santa Catarina. Então, Paulo Costa gosta de música sertaneja. Essa vai para vocês aí. É, na Fazenda Santa Catarina, Mato Grosso e Matias, de igual para igual. E Elis Regina e Adoniran Barbosa, Tiro ao Álvaro.

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9h30, você está no Bailinho de Garagem de todos os sábados aqui na 102.1, programa Tempos Dourados. E como Will Smith falou, que bom seria se as pessoas fossem felizes como aparentam, estivessem apaixonadas como publicam e fossem tão sinceras como dizem. Boa, né? Você sabia que as borboletas descansam quando chove porque a asa danifica, a chuva danifica as suas asas? É bom descansar durante a tempestade da vida. Você vai voar de novo quando terminar. Confie, Deus está acima de tudo. A corrida da vida, a vida é uma corrida que não se corre sozinho. E vencer não é chegar, é aproveitar o caminho sentindo o cheiro das flores e aprendendo com as dores causadas por cada espinho. Aprenda com cada dor, com cada decepção, com cada vez que alguém lhe partir o coração. O futuro é obscuro e às vezes é no escuro que se enxerga a direção. Duas músicas. A primeira, o Milton Nascimento nos bailes da vida. Agora a segunda é tão atual. O Legião Urbana pergunta: que país é este? Que país no mundo tem um Supremo Tribunal onde um ministro do Supremo diz que até na máfia tem mais ética do que no nosso Supremo? Eu coloquei no meu Face que a máfia está entrando numa ação contra o nosso Supremo por ter comparado a máfia ao Supremo. A máfia se sentiu desmoralizada. Então vamos lá. Milton Nascimento nos bailes da vida, Elis Regina, Legião Urbana, que país é este?

9h40, você está no programa Tempos Dourados, na 102.1 para o leste paulista e sul de Minas. Agora, os malucos. Rita Lee, Minha Vida, Raul Seixas, Sociedade Alternativa.

bom dia, Leste Paulista, bom dia, Sul de Minas. Amigo é aquele que te critica na tua presença e te defende na sua ausência. A pessoa certa é aquela que está ao seu lado nas horas incertas. E valorize quem fica com você durante a tempestade, porque em dia de sol, qualquer praia fica cheia. Falando em praia, meu amigo Hércules Wins está lá na Praia Grande, curtindo o programa Tempos Dourados. Ele está precisando de um casal para trabalhar e morar lá no sítio onde ele tem a granja. Tudo registrado, bonitinho, casa, água, luz, etc. Mais dois grandes sucessos, agora Os Reis. Oh, Montanha, o presidente fã-clube do Elvis aqui. Primeiro, Roberto, Você é Minha. Depois, o Elvis, Suspicious Mind, Mente Suspeita.

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5: Bom dia, pessoal e amigos do Espírito Santo de Pinhal. Aqui é o Neto Barsottini. Estou aqui em São Paulo curtindo o programa Tempos Dourados do meu querido amigo, presidente eterno da Câmara de Vereadores de Pinhal, Gilberto Viola, um grande político, um grande amigo. Então, mandando para vocês aí um abraço e um ótimo final de semana.
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900 para a nossa vida é uma constante viagem. A paisagem muda, as pessoas mudam, as necessidades se transformam, mas o trem segue adiante. Existem momentos que nunca serão apagados, pessoas que nunca serão esquecidas, pois a vida não vale um momento, mas há momentos que vale uma vida. Nunca troque o que você mais quer na vida pelo que você mais quer no momento, pois os momentos passam e a vida continua. Um abraço aqui para o meu amigo Luciano, que ligou aqui para dizer que ele tem duas mulheres, as duas mulheres da vida dele. Olha aí. Quem? A esposa, Fabiana, e a sogra, Dona Maria Aparecida. Ah lá, o Davi está duvidando, Luciano. O Davi está lá do outro lado, falando. Ah, né? O Luciano deve ser político, né? Demagogo. Não posso deixar de mandar um abraço pro meu amigo Neto Barsottini, que curte o nosso programa todos os sábados em São Paulo. Ele que tem uma empresa de café, tem uma freguesia enorme lá em São Paulo, ele que cuida da área financeira, da área de vendas em São Paulo. O Neto Barsottini. Outro que também está curtindo o programa, que ligou aqui e falou: se você puder, manda um alô para mim. Tá aí, feito um alô para você, que é meu amigo, amigo da minha cidade. Meu amigo Barros Munhoz. E vamos continuar com agora duas bandas, uma pior que a outra. Roupa Nova, Começo, Meio e Fim, The Beatles, Please, Please Me, por favor, me.

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musical agora, Jorge Ben. Jorge Ben, esse negócio de Jorge Ben Jora, isso é frescura. Porque é alguma coisa de mística? Por quê? Ah, Jorge Benson. Ah, então, lá tem o Jorge Benson e aqui tem o Jorge Ben. Já estava diferenciado. É que tem aí vários artistas acrescentaram, porque tem que ter quanto número de letras. É, faz parte do jogo da vida. Minha avó dizia que se você pegar um trem errado, desça na primeira estação e volta. Porque quanto mais tempo você ficar no trem, mais demorada e mais cara vai ser a volta. E ainda falando sobre política, Kennedy, ao ser perguntado qual era a fórmula do sucesso, ele respondeu: a fórmula do sucesso, eu não sei, mas a do fracasso é tentar agradar a todo mundo. É verdade. É besteira tentar agradar todo mundo. Unanimidade não existe. Não existe. Nelson Rodrigues já dizia que a unanimidade é burra. 10 horas 14 minutos e nós vamos continuar com o programa Tempos Dourados. Agora, mais bandas. Raça Negra, Estou Mal, Bee Gees, Palavras, Words.

10h21, aqui no WhatsApp da Câmara. Da Câmara. Meu Deus do céu. Ah, viajei agora. WhatsApp da nossa querida Piau Rádio Clube, 102.1. Joel Bento. Ô Joel, vou passar qualquer hora aí pra tomar uma gelada com você, hein? Fã Clube, presidente Fã Clube do Elvis em Pinhal, sempre curtindo e colaborando. Ah, futuro prefeito de Albertina. Futuro prefeito. Estamos ligados, se puder, toca quando do Roberto. Ah, quando? Do Roberto, abração. Pascoalito. Pascoalito. Comigo vai ser dois palitos. Lito, o prefeito de Albertina, futuro prefeito. Meu amigo, parceiro, petroleiro. É, quem trabalhou nas companhias de petróleo, né? Meu amigo João Carlos Ribeiro. Eu sempre dizia que era bom que o João e o Egberto sempre jogaram do meu lado no super time que nós tivemos no interior de São Paulo, em Bauru. Né? Porque esses caras chutavam muito forte. Eu era goleiro do futsal e eu tinha dó dos goleiros adversários. Porque os caras tinham um canhão no pé. O João, meu amigo João, meu amigo Egberto. Zé Dito, rei do churrasquinho no centenário. Rei do churrasquinho. Aumenta o volume aí, Zé Dito, pra vizinhança ouvir. A Neuza, lá também do centenário, do Trevo. Bom dia, amigo. Ótimo sábado. Deus abençoe. Se der, toca uma da Nova Aguiar. Tá zangado. Nós vamos dar um jeito. Nós vamos dar um jeito. É. 10h23. Eu sempre falo de amigos porque realmente amigo é um laço de ouro que só se quebra com a morte. E nós vamos agora para mais dois grandes sucessos. Tim Maia, gostava tanto de você. Frank Valli, Can't Take My Eyes, não consigo tirar os olhos.

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10h35, um cantinho dos apaixonados agora. Fagner, Borbúrias de Amor, Vando, Fogo e Paixão.

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1: 10 horas 43 minutos. Hoje é aniversário de uma amiga aqui da rádio, sempre presente aqui. E está completando mais um ano de vida, mais o seu 1º de janeiro. Parabéns, Olenka, saúde e muitos anos de vida. Ganhando um abraço especial e um beijo do Alemão. Alemão, homem apaixonado. É verdade. Não me preocupo com aqueles que me odeiam, me preocupo com aqueles que fingem gostar de mim. Ame a todos, confie em poucos, mas não seja injusto com ninguém. O pessimista vê dificuldade em cada oportunidade. O otimista vê oportunidade em cada dificuldade. Mais dois grandes sucessos. O cara que mais gosta de sogra, mais do que o Luciano. Fábio Júnior, já teve umas 10 sogras já. Desejos e Delírios. E depois o Roberto, Eu Te Amo Tanto.

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1: 10:54. Estamos chegando quase no final. Tista, meu amigo Tista, irmão do ex-prefeito Zaga, grande Tista, pessoa muito querida. Nós vamos, a última música vai ser pra você. Agora, mata a saudade aqui do meu parceiro musical. Quando o Roberto gravou Esse Cara Sou Eu, aí o Mauro, que era o meu parceiro musical, acompanhava o Leonardo, tá sempre nesse meio artístico, era o pianista do programa A Bela Itália, na Rede Vida. E nós fizemos muitas músicas juntos. Eu falei, vamos fazer uma resposta para o Roberto. Ele gravou Esse Cara Sou Eu. Vamos fazer uma resposta para que uma mulher cante Essa Mulher Sou Eu. Aí fizemos, ele levou, mostrou para uma cantora. Uma cantora que estava fazendo sucesso. Ela adorou a música, falou, vou gravar. Aí falou para ele, falou, vai no meu escritório, tava, marcou, foi. Ele foi e tomou um chá de cadeira de 3 horas. Ele me ligou, eu falei, cai fora, larga a mão. Nós não vivemos disso, pô. Então nós vamos colocar agora o Roberto, Esse Cara Sou Eu, Isabela, Essa Mulher Sou Eu.

11:04, fanatismo e inteligência não habitam na mesma casa, com certeza. A vida é uma escola onde você é mestre e aluno. Raramente você ensina e todos os dias você aprende. Essa música, essa mulher sou eu, que eu fiz junto com meu parceiro musical Mauro Tibério, que está no andar de cima, nos deixou aí há pouco tempo, poucos meses. Ela é uma música que a Silvana do Monte Alegre gosta muito. Ela me ligou para dizer sobre essa música e aproveitou para mandar essa música para a irmã dela, Marília, que está fazendo aniversário hoje, 1º de janeiro da Marília. Parabéns, Marília. Saúde, saúde, saúde, saúde, muitos anos de vida. Nós vamos encerrar aqui com o pedido do meu amigo Tista. Tista, o rei do café. Lourenço e Lorival moraram lá em Jardinópolis no fim de carreira. Lourenço e Lorival, pedido de pai.

11:09, estamos chegando ao final do programa Tempos Dourados. Técnica do Dieguito, direção geral da Wilson Salles, que vai continuar agora entrevistando o Dr. José Colosa Ferreira, nosso amigo. Muito obrigado a você que ficou conosco até agora. Desejo que Deus esteja na sua vida e até a semana que vem, se Ele permitir.

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0: Bom dia, 11 horas mais 3 minutos, estamos iniciando mais uma edição do seu Jornal da Cidade, especiais dos sábados. Hoje nós temos o prazer de receber a visita aqui em nossos estúdios do Dr. José Colosa Ferreira, psicólogo que dispensa apresentação devido à sua ficha de prestação de serviços à comunidade Espírito Santo do Pinhal. Mas, porém, todavia, contudo, vamos começar cumprimentando. Bom dia, doutor.
1: Oi, Davi, bom dia a todos os ouvintes da Pinhal Rádio Clube. É um grande prazer estar revendo você, um grande amigo aqui de longa data, né?
0: Então é o seguinte, o tema do nosso programa de hoje, nós vamos na rabeira do Setembro Amarelo. Por que Setembro Amarelo? Quais a prevenção do Setembro Amarelo? Vamos conversar sobre este importante assunto. Eu peço atenção principalmente das pessoas, das famílias, porque esse problema, como vocês vão ver durante esse programa, ele não demonstra facilmente. A gente vai ter que descobrir através da observação da conduta das outras pessoas. Então estamos iniciando o nosso programa de hoje. Já após o primeiro intervalo comercial, a gente volta com o nosso bate-papo com o Dr. José Colosa Ferreira.
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0: 11 horas mais 15 minutos.
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0: Bom, vamos iniciar então o nosso bate-papo, nosso Jornal da Cidade de hoje, a respeito do Setembro Amarelo. Nós vamos começar, eu vou começar dando algumas informações sobre essa data. O mês de setembro foi escolhido porque o dia 10 de setembro é o Dia Mundial da Prevenção do Suicídio. A cor amarela, a escolha da cor, surgiu em 1994 nos Estados Unidos após a morte de Mike Emmett, de 17 anos, que era apaixonado por carro Mustang amarelo. Em seu velório, os pais distribuíram fitas amarelas com mensagem de apoio. Aqui no Brasil, a campanha foi trazida em 2015 pela Associação Brasileira de Psiquiatria, ABP, em parceria com o Conselho Federal de Medicina, o CFM. Então, esse é um prefácio a respeito do nosso programa e eu começo perguntando ao Dr. José Ferreira. Doutor, você concorda com esse destaque do mês de setembro?
1: Sim, Davi, olha, tem a ver sim com essa questão da morte do moço Mike, tá, nos Estados Unidos em 94. É claro que a partir do momento que esse assunto passa a ser... O suicídio sempre foi um assunto tabu, vamos deixar bem claro. Até quero agradecer o convite novamente, porque é um assunto pesado, triste, sério, muito complexo, mas extremamente necessário. Tá? Até porque é um fenômeno que se tornou hoje de saúde pública. Tá? Nós temos, é interessante que a nossa estatística sobre o suicídio ela parou a partir da Covid de 2019. Né? Você citou bem, através do Conselho Regional de Medicina e Psiquiatria, retomou a partir... Em 2017, estava bastante no auge a questão do Setembro Amarelo. Tá? O mês de setembro é praticamente porque cada mês hoje nós elegemos, né, e a saúde elege um tema, né? O próximo mês será aí o mês rosa.
0: Sempre prevenindo para alguma...
1: Isso, que tem a ver com a prevenção do câncer de mama. Depois é no próximo mês o mês azul, que tem a ver com câncer de próstata, a prevenção. E o mês de setembro, o mês amarelo. E aqui no Brasil coincide com a entrada da primavera, né? Logo mais no próximo, na próxima semana, dia 21, oficialmente isso. Inicia a primavera, que é um mês lindo, maravilhoso, florido, o sol brilha mais. E o amarelo tem também essa cor da ideia de valorização da vida. A cor amarela, tá? Que é a cor da luz, não é isso? Quando se pede para as crianças desenharem, por exemplo, o sol, né? É o sol, é a cor amarelo. E inclusive o símbolo do girassol, né? Que também é amarelo e é uma planta que, né, acompanha a luz do sol. Daí essa simbologia toda, um tanto quanto até poética, né? Para lidar um pouquinho com esse tema tão complexo, tão difícil e de tabu, que é a ideia do suicídio e a importância da sua prevenção.
0: Doutor, nós vamos mais para frente entender melhor como é que a gente detecta esse problema, né, tal, mas só fazendo uma parte aqui agora. Graças a Deus, nós não temos muito casos desse na cidade, né? Talvez seja a cultura nossa, será, talvez, ou a condição do nosso estado.
1: Olha, hoje estou aprendendo a dizer que o fenômeno suicídio é um fenômeno psicossocial, tá? Que, claro, que existe dentro do campo da medicina, da psiquiatria, né? Que a maior parte, tá, do que leva, ou que tem levado a pessoa à tentativa e ao ato, né, que nós chamamos de ato suicida, é a depressão. A depressão é chamada depressão maior, tá? Que comete praticamente 90% dos casos de suicídio.
0: Então.
1: E é claro, só para retomar um pouquinho, que existem também os fatores psicossociais. Tá? No Brasil, por exemplo, nós temos a zona, a região do Rio Grande do Sul, né? Que há, e no Brasil, nas tribos indígenas, basicamente Mato Grosso, Amazonas, Acre, que sofrem um processo de aculturação de séculos, né? Né, que os antropólogos chamam de aculturação, porque a cultura, né, passa a ser, foi esfalecida, foi vilipendiada, né, pelos valores do colonizador. Né? Então eles sofrem disso até hoje, estão ao maior nível de suicídio. Então existe sim um fator psicossocial. Tá? Agora nós podemos entender o seguinte: quando acontece um caso de suicídio, a gente sempre fala, puxa, eu não imaginava. Não imaginava que aquela pessoa fosse cometer aquilo. Né? E nós temos que começar a quebrar um pouquinho esses mitos.
0: As pessoas não percebem e ficam abismadas quando isso acontece, porque a pessoa em questão, ela não demonstrava, né? Não demonstrava essa, assim, para o leigo. Então, se assume, mas não é possível que a pessoa fez aquilo, é porque ele não percebia, né?
1: Porque não percebia. Existem alguns indicadores, mas nem sempre os indicadores são tão relevantes ou tão evidentes assim. Tá? Em alguns casos passa realmente despercebido, né? Tanto para os familiares, quanto por amigos, quanto colegas de trabalho, enfim. Né? Ou do grupo social que a pessoa pertence. Agora, esse não imaginava, vamos entender uma coisa, Wilson. Temos que quebrar um pouquinho esse tabu. Vida e morte. Tá? Freud colocava isso nos anos 20. Nós temos dentro de nós o germe da vida e da morte. Tá? O único animal, se podemos chamar assim, o ser, né, vivo, né, do planeta Terra que comete suicídio é o ser humano. Né? Nós conseguimos nos distanciar completamente do instinto animal que o protege. O animal tem a proteção do instinto. É claro que às vezes ele pode morrer numa luta com outro animal, alguma coisa dessa ordem, tá? Mas cientificamente falando, tá? E categoricamente podemos dizer que o único ser humano que pode cometer suicídio é, aliás, o único animal é o ser humano, porque nós trazemos em nós as forças de vida e morte dentro da gente.
0: Doutor, você começou a falar a respeito da depressão. Eu queria que você me iluminasse com relação a isso. Toda pessoa depressiva tem essa tendência ou não?
1: Não. Não podemos garantir isso de forma alguma. Uhum. Tá? Tá. Todos nós podemos, em algum momento da vida, pensar em morte, ou fantasias de morte. Tá? Justamente Dostoiévski, que foi um grande escritor, filósofo, né? Ele colocava o seguinte, que diabo e Deus lutam dentro do homem e disputam seu coração. O que significa isso? O que é o coração? O órgão da afetividade. Né? Então é claro que a questão da depressão, nós temos... Obrigado. Nós temos aí uma questão que envolve a afetividade da relação da pessoa consigo mesmo, com os outros e com o mundo. Né?
0: Zé, vamos fazer só um rápido intervalinho para a gente arrumar essa conexão aí e a gente já volta já.
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0: 11 horas mais 24 minutos.
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0: Bom, vamos dar sequência ao nosso Jornal da Cidade especial deste sábado, a respeito do Setembro Amarelo. Estou conversando com o Dr. José Colosa Ferreira, que gentilmente está aqui no nosso estúdio, tirando algumas das nossas dúvidas. E eu estava no bloco anterior conversando com ele a respeito se todo depressivo tem a tendência ao suicídio. Ele estava respondendo, mas eu quero acrescentar mais um assunto, José, para o senhor me tirar a dúvida, depois você continua nesse tema aí. Parece que hoje em dia ouve-se falar muito mais a respeito de pessoa depressiva. Pelo menos na minha infância não lembro que acontecia isso. Não sei se o mundo de hoje é diferente ou se já existia e a gente não percebia. Então, duas perguntas numa só.
1: Tá. Dentro do ponto de vista clínico, nós podemos falar de uma epidemiologia, sim. Houve um aumento, tá, estatístico, que é apurado. Depressão sempre existiu, angústia sempre existiu. Na verdade, a depressão pode dizer que seja um epifenômeno da angústia. Tá?
0: A angústia a gente ouvia falar no passado, engraçado.
1: Isso, né? Só que, claro, é claro que existem umas depressões endógenas, que são aquelas que são iniciadas, provocadas por alterações neuroquímicas do cérebro. São depressões endógenas. Por exemplo, a depressão do idoso, muitas vezes, é uma depressão endógena que requer medicação, né? Porque o cérebro já não consegue produzir mais as endorfinas, dopaminas necessárias, então começa a haver um estado muito grande de tristeza. Tá? E outros fatores que o peso da vida, a competitividade, né? O como se tornou, né? Hoje falamos da sociedade do cansaço, por exemplo, não é verdade? Uhum. Né? Esse esgotamento todo é claro que vai levar a uma somatização do processo e a um esgotamento emocional. Tá? Então esses fatores existem. Tá? É claro que não é só isso, mas existe também toda a mudança social que a cidade vem trazendo, seja no campo do trabalho, seja no campo social, seja no campo familiar, tá? E que vai levando aquilo que um grande psiquiatra e psicopatologista chamava, chamado Carl Jaspers, a uma despersonalização do ser humano. Tá? Então, nós temos sim, um alto índice nesse aspecto. Agora, respondendo a questão, nem toda depressão, tá, implica num processo de ato suicida. Tá? Embora algumas pessoas possam até ter uma ideação, pode, às vezes, não passar para o ato. Tá? Por isso que a gente sempre peça que a hora que a pessoa se sentiu deprimida. O que é o estado deprimido? É, choro ou uma tristeza muito profunda, não confundir isso com a tristeza normal, natural, das perdas, dos lutos, mas uma tristeza que se persiste e que se mantém, uma anedonia, ou seja, não tem prazer na vida, tudo fica muito cinza, nada colorida, perde o ânimo para qualquer coisa, então é necessário buscar um auxílio, e esse primeiro auxílio chama-se diagnóstico, tá? Que pode ser um psicólogo, tá? Ou um psiquiatra, eu sempre aconselho que seja um psiquiatra.
0: Mas o paciente consegue perceber esse momento que ele precisa procurar ajuda?
1: Consegue sim, claro. Tá?
0: Não é a familiar que tem que ficar de olho disso. Bom, depois nós vamos falar sobre isso daí.
1: As duas coisas, né? Muitas vezes o paciente percebe, mas vai protelando, vai segurando, isso vai passar, uma hora vai passar, e assim por diante as coisas acabam às vezes protelando e ficando cada vez mais agravante e cronificado nesse processo.
0: Doutor Zé Ferreira, o rádio tem ouvintes de todas as idades, as pessoas com cabelo branco, que nem eu estou aqui da minha faixa etária, né? Eles se lembram muito que aqui na Pinhal Rádio Clube nós tínhamos um repórter chamado Moino, repórter policial chamado Antônio Moino, já nos deixou há muitos anos atrás. E era engraçado, eu como diretor da emissora, eu cobrava dele quando tinha algum suicídio em Pinhal. Era raro, mas tinha algum suicídio em Pinhal. E o suicídio, ele por si só, ele trata-se de um boletim de ocorrência, um caso policial. E então fazia parte do noticiário policial que ele apresentava. E ele falava para mim assim: Davi, você pode me demitir, me mandar embora, mas eu não falo sobre isso. Uhum. Mas por que muito você não fala sobre isso? Ah, eu percebo que cada vez que a gente fala que uma pessoa se suicidou, dá coragem no outro e o outro faz também, nunca é um só. Eu pergunto para você, esse colega nosso que já se foi, ele tinha razão disso ou não?
1: Ó, com todo respeito, ó, sargento, era sargento?
0: Era
1: Moino,
0: sargento,
1: né?
0: Moino,
1: né? Claro, já, algumas vezes já participei do programa com ele, é muito querido. Olha, esse é um outro assunto tabu, é mito, não é verdade.
0: Tá.
1: Tá? Pelo contrário, hoje no que nós falamos, que inclusive está aí o Setembro Amarelo, que o lembro do Setembro Amarelo a melhor opção é falar. Está aí o CVV, está aí os terapeutas, está aí o serviço público para poder acolher e ouvir. Isso é importante. É preciso falar sobre o suicídio. Quanto mais fala, tá, menor é a tendência. Essa coisa de que se fala, eu estou incentivando, estou propagando, estou dando margem a alguém, né, que de repente possa cometer também. Nós sabemos que não é por aí. É questão do mito. Tá? Assim como o tabu da sexualidade, por exemplo. Né? Não se fala sobre muito sexualidade ou sexo na escola, como se isso fosse levantar, né, um problema, né, de ordem comportamental. Mas muito pelo contrário, é o conhecimento, a informação e a lucidez que possibilita a melhor orientação e a melhor prevenção. Tá, viu?
0: Então, falar sobre o assunto pode não ser o melhor, mas é um bom, é um bom remédio.
1: É preciso falar. Hoje a saúde pública sabe disso. Por isso que eu disse que hoje o fenômeno é saúde pública. Né? Ó, veja bem, no Brasil hoje nós temos aproximadamente 15 mil mortes anos por suicídio.
0: Tudo, tá? Isso? 15
1: isso.
0: mil?
1: Sem falar das tentativas, né? Que nós não temos um registro de tentativas, porque as tentativas não contam nessa estatística. Tá. Né? E praticamente a cada dia 38 a 40 suicídios ocorrem no Brasil.
0: Tem região, isso aí já foram mapeadas as regiões que mais acontece isso ou não?
1: Foram, então, Rio Grande do Sul é uma região, talvez porque tenha a ver com esse processo todo do antigo imigrante, porque veja, quando a gente fala, há uma questão pontual, né? Por exemplo, lá me parece que numa região, eu não me lembro agora, onde há plantadores de fumo, ocorre muito, e às vezes usam até os pesticidas, né, agrícolas, para poder se envenenar com esse, ele voluntariamente, porque isso nós chamamos de suicídio, né, um ato, né, de atentar contra a própria vida voluntariamente, né, e talvez por N fatores ligados à questão financeira, à questão social, e também região como Mato Grosso do Sul, Amazonas, Acre, tá? São o que maior no Brasil apresenta índice de suicídio, e também inclusive entre os indígenas, tá? Então tudo isso tem a ver com esses fatores psicossociais. Mas vamos dizer o seguinte, que apesar disso, tá? Apesar da a gente gosta de estatística, e parece que as estatísticas nos dá uma certa segurança ou um certo indicador,
0: conhecimento, né?
1: Conhecimento. Porém, vamos entender que há no suicídio também um fator de subjetividade. Deixa eu dar uma comparação. É como isso aqui, a impressão digital nossa, tá? Todos nós temos, né? Todos nós temos. Mas um pequeno detalhe de cada um é que faz a diferença. Da mesma forma, o suicídio você pode mapear, você pode colocar dentro de um quadro nosográfico, estatístico.
0: Mas não tem uma receita, não é tudo igualzinho.
1: Nenhum é igual. Porque tem a ver com a particularidade, tá? De cada ser humano. Tá? A sua história de vida, sua singularidade.
0: Bom, estamos apresentando o seu Jornal da Cidade Especial deste sábado, dia 19 de setembro de 2026, conversando com o Dr. José Colosa Ferreira, que está nos trazendo luz a respeito de como entender melhor o Setembro Amarelo, que é o mês de prevenção ao suicídio. Nós vamos a um rápido intervalo comercial, já eu vou voltar conversando com ele a respeito de como a gente pode identificar e tentar prevenir esses problemas perto da gente.
2: Rádio Clube informa a hora certa.
0: São 11 horas mais 35 minutos.
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0: Bom, tá aí, 11 horas mais 38 minutinhos. Você que ligou o rádio agora, estamos conversando com o Dr. José Colosa Ferreira, que é psicólogo aqui em Espírito Santo do Pinhal há muitos, muitos anos. Tem uma vasta ficha prestada à nossa comunidade e ele está nos iluminando a respeito de dúvidas que temos a respeito do outono amarelo, que é o mês de prevenção ao suicídio. Você que ligou o rádio agora, no bloco anterior, ele falou que a depressão é um dos caminhos para que isso aconteça. E ele falou também que às vezes a pessoa percebe que precisa procurar ajuda, mas nem sempre ele consegue visualizar isso e procurar essa ajuda. Então eu continuo entrevistando o Dr. José, perguntando o seguinte: Dr. José, dentro de uma casa, que possa ter um problema desse, como é que os familiares veem isso, pode alertar, ou pede uma ajuda para o psicólogo, ou conversa com a pessoa primeiro? Para a sua experiência, o que é feito a princípio, lá no comecinho?
1: As duas coisas, né? Um pouco de cada, tá? Porque, veja, claro que não é somente depressão, existem outros fatores, né? A própria esquizofrenia, distúrbio bipolar, né? E uma gama aí, né? Estado do borderline, uma gama aí de fatores de risco, tá? Da qual deve ser diagnosticado, tá? Mas existem alguns indicadores. Quando a pessoa começa a se isolar muito, ela evita o convívio, quer com os amigos, quer social, quer familiar, tá? A alteração de humor, ela fica às vezes muito triste em algum momento, muito eufórica em outro momento. Às vezes pode ter uma certa agressividade verbal no sentido de, sabe, nada nesse mundo tá bom.
0: Eu queria chamar a atenção do nosso ouvinte e pedir para você repetir isso. A pessoa fica diferente dentro de casa?
1: Fica, claro. Veja, tá. Existe
0: então,
1: uma...
0: Então, se você é a mãe de uma pessoa, meu menino não quer sair do quarto, tal, é um sinal.
1: Isso, veja, Davi, eu não posso saber o que outra pessoa está pensando, né? Aliás, nem eu às vezes percebo o que eu estou pensando, né? Essa ideia do penso logo existo, mas há tanta coisa que eu penso em mim que eu nem sei se eu estou pensando o que eu penso de fato, né? Então nós não sabemos o que passa dentro da mente de um ser humano e nunca vamos saber. A única forma de nós sabermos é aquilo que se evidencia nas atitudes, no comportamento e na verbalização da pessoa, aquilo que ela mostra. Tá? Então, o afastamento, o isolamento é um. Que até então houve uma mudança ali de comportamento da pessoa. Poxa, o que está acontecendo? Né? Não é aquela história, tudo bem, ele está no joguinho lá dele. Ou então ele gosta de fumar e beber isoladamente. Deixa ele com a bebidinha dele lá. Deixa ele sozinho, que isso é bom para ele. Não é bem assim. Tá? Existe aí uma conduta que está mostrando alguma coisa, assim como um sintoma em nós mostra alguma coisa. Uma febre mostra alguma coisa, não é verdade? Sim. Um hematoma mostra alguma coisa na pele. Então é claro que ali está mostrando alguma coisa que requer uma atenção. Vamos lá saber o que está acontecendo, o que está vendo com você, né? Como é que você está? Tá?
0: Isso é fundamental. Se a pessoa observou isso, ela deve chegar na pessoa? Deve. Qual que é a conduta que você indica, que é recomendada pelos psicólogos?
1: Tá, então vamos lá. Primeiro é abordar a pessoa, tá? Estou chamando de um approach, né? Na língua inglesa. Abordar a pessoa com calma, com tranquilidade, sem levantar uma ideia de fantasia das coisas, mas vamos entender o que está acontecendo, é compreensão, tá? Se a pessoa, de repente, começa a verbalização da pessoa. Eu não quero falar, mas olha... Fica perto, fica junto, né? Às vezes a pessoa não quer falar, mas fica junto, fica perto. Algum momento ela vai falar. A companhia, o acolhimento, não precisa ser necessariamente como nós aqui estamos num diálogo, né? Eu falo, você fala e vice-versa. O estar junto é importante, tá? Que muitas vezes é justamente isso que leva uma pessoa a um ato suicida. O que, que é? Ela de repente chega num buraco, num vazio, tá? Que a angústia dela não dá conta, tá? E ela não tem como simbolizar, compreender essa angústia, e ela é sugada por esse buraco negro, vamos chamar assim, que possa levá-la ao suicídio. Então, esse é um ponto. O outro, tá? É perceber como é que ela está usando ou abusando de algumas, que chamaria de drogas, tanto legais quanto ilegais, inclusive medicamentos, né? Por isso que eu sempre recomendo que a pessoa está no atendimento, no cuidado clínico, com depressão ou qualquer outro, possa realmente recorrer a um psiquiatra nesse momento. Tudo bem quando a cidade não tem um psiquiatra, que de repente, por uma situação mais urgente, fale com o seu médico de confiança, mas se é um caso de depressão, tá, ou outro, tá, de distúrbio do humor, fale com o psiquiatra, porque inclusive há medicamentos que exigem a dosagem certa, tá? Frequência certa para aquele sintoma, para aquela característica. E a pessoa às vezes abusa ou usa inadequadamente essas drogas, tanto lícitas quanto ilícitas, tanto médicas quanto não médicas. Tá? E a melhor coisa, tá, para a gente poder entender isso, é a verbalização. quando a pessoa ou pode recusar muito a falar, ou no mutismo, ou quando ela começa nesse processo da ideação, tá? A falar, olha, não vale a pena viver, para que, que a gente vive, para que... Então é alguma coisa que começa a ser preocupante, para que de repente converse com essa pessoa e possa orientar essa pessoa a buscar um outro, tá? Seja um psicólogo, seja um psiquiatra, mas pode ser um pastor, um padre, tá? E ter um pai de santo, que seja, depende da crença dela, dos valores dela, pode, deve. Tá? Um amigo que ela, a quem ela confia, acredita, nesse primeiro momento é extremamente importante. Tá?
0: Que interagir, tem que voltar a interagir.
1: Ainda que nós saibamos que não resolva, pode ser preventivo. Qual que é a estatística que nós temos hoje? De cada 10 casos de suicídio, 9 poderiam ser evitados se a pessoa tivesse recorrer, tá? a um auxílio. Nem sempre, não quer dizer que sempre vamos ter sucesso. Tá? Havia um psicanalista francês chamado Jacques Lacan, que ele dizia que o suicídio era o único ato que pode ter sucesso. É estranho essa palavra. O único ato que pode ter sucesso. O que ele quer dizer com isso? Veja bem, se eu falar alguma palavra aqui inadequada ou falhar, eu posso retomar, pedir desculpas e reiterar, não é isso? Sim. Se uma pessoa tem um problema de borderline, por exemplo, sei lá, bebe demais, sobe numa mesa, num clube, num bar e faz um striptease, né? Amanhã ela pode ir lá na terapia dela, ela não vai voltar atrás do tempo, já aconteceu. Mas ela pode ir para a terapia dela e procurar entender que motivações levou ela a fazer aquilo. O que o Lacan chamava que o ato em si pode ser... O único ato bem sucedido é porque depois que a pessoa já cometeu, não tem como retornar mais. Né? Já foi. Já acabou. Né? Não tem como a gente rever aquilo, ressignificar, retrabalhar.
0: E aí aquilo, no caso da citação, fica na cabeça da pessoa, e como é que você trata isso?
1: Como?
0: Esse fato, você deu esse exemplo que você deu e tal aí. Pô, eu não entendo por que eu subi na mesa, enchi a cara e dei aquela baixaria lá e tal lá. Não consigo entender isso aí e tal aí. Isso é revertido na cabeça dele ou não?
1: É chamado de elaboração, de ser elaborado. Uhum. Um analista, um psicoterapeuta, não vai saber de chofre o que é, nem a pessoa. Porém, à medida que vai trabalhando a situação, permite a ela entender os seus motivos, compreende? Sem censura, sem crítica, sem julgamento e sem apoio. Apenas ajudá-la a compreender a razão daquilo, que não é um ato de culpabilizar. E aí temos que colocar também, não culpabilizar e não criar a ideia de sentimento de culpa, tá, em relação ao suicídio também. Nem para a pessoa que tentou cometê-lo, e nem em relação aos familiares ou amigos que estão próximos a ela. Não há culpa nisso.
0: Uma paixão mal resolvida ou a morte de uma pessoa podem ser gatilhos desse momento?
1: Pode. Muita coisa pode ser gatilho. Né? Como se chama de gatilho, pode. Tá? Embora a gente pode dizer que isso seja uma franja superficial, tá, da qual a pessoa compreende que é aquilo, racionaliza que é aquilo, tá, e faz em nome daquilo. Veja, uma primeira pessoa, na questão científica, talvez, que a gente possa dizer que foi o estudioso do suicídio, foi um sociólogo chamado Émile Durkheim, que escreveu uma obra fantástica chamada O Suicídio. Né? Ele fala lá de categorias de suicídio. Né? Que até um fanático patriótico, né, pode cometer suicídio. Sim. Em nome da pátria.
0: Sim.
1: Como um monge budista, por exemplo, pode jogar fogo no corpo. Né?
0: A gente escuta falar muito da cultura japonesa, um problema que tem lá e tal, lá o primeiro-ministro se suicidou. A gente escuta falar disso.
1: Sim, sim. E também no Japão hoje ainda há uma enorme taxa de suicídio no Japão devido à pressão social para com o sucesso, para com o trabalho. A pessoa, de repente, não consegue ter um sucesso no trabalho, se sente altamente envergonhada daquilo, e aí é um gatilho para a pessoa cometer o suicídio. Claro, há N razões, mas é claro que, volto a dizer, tudo isso ainda tem que ser melhor analisado dentro da singularidade da pessoa. Por exemplo, você fala, como é que umas pessoas cometem e outras com um problema tão igual, tão maior, né, ou semelhante ou maior, não cometem suicídio, né?
0: O doutor, nós temos um tempinho ainda, mas eu acho que para concluir esse nosso programa, esse nosso bate-papo a respeito do Setembro Amarelo, eu gostaria de repetir tudo isso que você falou nesse último bloco agora. O que, que seria? Você falou um dado importante aí, de cada 10 pessoas, se forem assistidos, só um chega no foco dele, que é o suicídio. Então, quer dizer, tem grandes chances de reverter essa tendência, né?
1: Tem.
0: E você falou que está na observação, está na conversa com a pessoa, psicólogo, pastores, amigos, enfim. Então, eu queria, para a gente terminar esse nosso bate-papo, que você repetisse isso para alertar. Por exemplo, pode ter uma pessoa que está ouvindo nosso aqui, que ela identificou com essa conversa, notei que o meu filho está mais quieto agora, tá. Então, vamos repetir isso que você falou, para lembrar que dá para consertar esse problema.
1: É por isso que a gente coloca, depois que aconteceu, aquilo já aconteceu, foi o sucesso daquilo.
0: Fiz uma pergunta, eu vou te devolver mais uma vez. Você responde isso daí para mim e tal. É que eu lembrei de um outro fato agora. E quando você falou que mostra que tem os sinais, coisa assim e tal. E quando alguém se suicida, você fala assim: nossa, eu não percebi nada, que ele tinha nada.
1: Pode acontecer. Veja bem, muitos de nós podem ter ideações suicidas. Aliás, cada um de nós já pensou um dia ou fantasiou um dia que pudesse morrer ou pudesse dar cabo da vida. E é claro que a pessoa pode ter uma ideação suicida, não comentar nada com ninguém, não revelar. Eu falo isso porque eu tenho anos de casa, de janela, já vi muitos casos assim. Aquela pessoa era sempre alegre. Era sempre alegre, sempre de bem com a vida, contava piadas, anedotas, chegava, ria, abraçava todo mundo. Né? Veja, não quer dizer que uma pessoa não sofre. Né? Há uma frase antiga que dizia que sofrer sem saber que sofre é não sofrer. Não é verdade. Há sempre um sofrimento aí. Só que, é claro, as pessoas têm defesas, né, que chamamos de defesas, né, do ego, que faz com que ela consiga passar, né, como que ilesa a isso. Por isso que eu posso dizer, nunca pense ou imagine, nunca imaginei que algo fosse acontecer assim com fulano. Seja da minha própria família, seja da família de outrem, tá? Porque é um fenômeno humano, essencialmente humano. E nós temos que respeitar isso. Né? Respeitar, ver com olhos de respeito, de dignidade para aquela pessoa que fez aquilo, tá? Porque naquele momento foi o único recurso que a pessoa percebeu que tinha, que podia fazer, tá? Não estou aqui fazendo nenhuma apologia, pelo contrário, tá? E nem criar uma ideia de culpa, a ideia de pecado, castigo, porque não é dessa ordem. Nós sabemos disso hoje, tá? E as próprias religiões hoje já estão revendo suas posturas também em relação a isso. Voltando à sua pergunta anterior, os indicadores. A gente tem que estar atento ao cuidado, tá, Wilson? Atento ao cuidado, tá? Não é que a gente queria ficar, então, vamos nos policiar, ficarmos alarmistas em relação a isso, tá? Eu tive um grande professor, amigo, foi o professor Dr. Maurício Nobel, da Unicamp, psicanalista. E ele colocava muito na questão da adolescência, porque hoje, só no Brasil, aumentaram 43% de 10 anos para cá, o aumento de suicídios entre adolescentes. Tá?
0: Sim, eu não podia deixar passado isso. Agora você está lembrando, agora é um assunto importantíssimo, mas tudo bem.
1: E veja bem, ele tinha um termo que ele usava, chamado de síndrome normal da adolescência. Esse termo ele criou junto com a Arminda Belasturi, que era uma psicanalista argentina, que cometeu suicídio, por sinal. Ninguém está livre disso. Né? E o que é a síndrome normal do adolescente? Porque o adolescente às vezes gosta de ficar sozinho no quarto. Gosta de não falar com as pessoas. Não quer, às vezes, levantar, tomar banho. Né? Fica numa posição de desorganizar o quarto. Não quer dizer que ele seja um suicida. Então, a gente vai muito cuidado, às vezes, para não... O que eu estou falando, não tomar isso, às vezes, ao pé da letra, né? E dizer que é de fato. Mas a questão é sempre estar junto. Conversar, cuidar e ver na fala, na verbalização, que é muito importante. É sempre a fala. E quando ele sente que nós o acolhemos para ouvir, que chama de escuta ativa, tá? Que é uma escuta sem censura, sem já castrar a ideia de que, ó, não, está falando bobagem, né? Nunca digam isso. Nós temos essa ideia. Não, para de pensar isso, não fala isso, vamos, sim, nos divertir, ó, tem um baile lá, vai ter uma boatinha lá, vamos para a boate, vamos passear, Não é tão simples assim. Mas primeiro nós temos que ouvir, entender o que está por trás daquilo e por que a pessoa está falando sobre aquilo. Então, esse acolhimento, esse estar junto, tá? Ele é sempre muito importante. E quando se percebe que a coisa está num grau da qual eu já não tenho mais parâmetros ou condições de poder conversar sobre aquilo, procure alguém, vai procurar um psicólogo, né? Conversa, está acontecendo assim na minha casa, o que você acha? É interessante. Ou encaminha a pessoa para conversar com alguém da qual ela sente que pode ter confiança para ir ajudando a trazer, o que nós estamos falando aqui, luz, né, as coisas. Isso não nos torna impotentes, não quer dizer que nós vamos ter sucesso, mas é sempre fatores que nos permitem ajudar. Né? E o trabalho justamente esse, um trabalho de ajuda, sempre.
0: Bom, eu tenho que encerrar o programa agora, meio-dia em ponto, tem horário político, né? A gente não pode avançar nesse horário. Então eu gostaria de agradecer muito a presença aqui no nosso estúdio, doutor José Colosa Ferreira, que nos elucidou muito a respeito do Setembro Amarelo, e quero fazer já um convite para você, doutor, para uma outra oportunidade, a gente marcar, agendar um outro programa aqui, porque você falou no finalzinho, e eu me lembrei agora, o problema do adolescente frente ao computador, que tem acontecido coisas absurdas. Então, marcar. Nós temos aqui o CRAS de Pinhal, temos também o Conselho Tutelar, estão fazendo um ótimo trabalho a respeito desse assunto, mas eu gostaria de ouvir também a sua opinião a respeito disso, e para passar para as mães, né, do Pinhal a respeito desse assunto. Então, isso aí vamos marcar para uma próxima oportunidade. Eu agradeço mais uma vez a sua presença aqui no nosso estúdio, doutor.
1: Eu agradeço, Davi, só finalizando. Fale, procure alguém para você falar, converse. Falar é a melhor opção. Procure o outro, e procurar esse outro você dá a condição de não lidar com esse outro que está dentro de você, mas ao procurar esse outro, alguma coisa nova pode se abrir, e um novo horizonte, uma nova possibilidade para a vida, porque a vida é isso, é vida de possibilidades. Muito obrigado.
0: Tá, ok, então encerramos aqui o nosso Jornal da Cidade especial deste sábado. Uma boa tarde a todos, e esse programa nosso, se você perdeu algum pedaço, quiser ouvir mais uma vez e para entender melhor, veja no nosso na mídia, no Facebook, que o programa vai estar postado lá. Boa tarde.
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31: Meio-dia e 25 minutos.
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33: Momento de levarmos o nosso pensamento a Deus. Deus é quem tanto amamos e de quem tanto precisamos. E neste momento de prece, queremos colocar os pedidos de nossos ouvintes. É possível que você queira fazer um pedido, um agradecimento a Deus. Peça. Deus que tudo ouve e está em todo lugar, com certeza ouvirá o teu pedido, o teu agradecimento. Peçamos também as bênçãos de Deus e de sua Mãe Santíssima para todos, em especial pelos aniversariantes do dia, da semana, por aqueles que se encontram no Hospital Francisco Rosas, na Clínica de Repouso Santa Rosa, no Instituto Bezerra de Menezes, enfim, pelas intenções de todos os nossos ouvintes.

Deus Pai, aqui estamos para prestar-vos a nossa homenagem. Nós cremos em vós, Pai Eterno, nosso Pai e nosso Criador. Confiamos em vossa bondade e poder. Queremos amar-vos sempre, cumprindo vossos mandamentos e servindo ao vosso Filho Jesus na pessoa de nossos irmãos. Nós vos damos graça pelo vosso amor e pela vossa ternura. Deus grandioso e amado, queremos consagrar a vós nossas famílias, para que vivam em paz e harmonia. Nossas casas, para que sejam iluminadas pela vossa presença. Nossas alegrias, para que sejam santificadas pelo vosso amor. Nossas preocupações, para que sejam acolhidas em vossa bondade. Nossas doenças, para que sejam remediadas com a vossa misericórdia. Nossos trabalhos, para que sejam muitos e produtivos com a vossa bênção. Divino Pai Eterno, recebei a homenagem da nossa fé, fortalecei a nossa esperança e renovai o nosso amor. Dai-nos o dom da paz, dai-nos a perseverança na fé e que sejamos sempre fiéis à vossa Igreja.

0: neste momento de oração, a consagração à Nossa Senhora Aparecida, feita pelo servo de Deus, Padre Vitor Coelho de Almeida.
1: Ó Maria Santíssima, que em vossa imagem milagrosa de Aparecida espalhais inúmeros benefícios sobre o Brasil. Eu, embora indigno de pertencer ao número dos vossos servos, mas desejando participar dos benefícios da vossa misericórdia, prostrado a vossos pés, consagro-vos o entendimento para que sempre pense no amor que mereceis. Consagro-vos a língua para que sempre vos louve e propague a vossa devoção. Consagro-vos o coração para que depois de Deus vos ame sobre todas as coisas. Recebei-nos, ó Rainha incomparável, no ditoso número dos vossos servos. Acolhei-nos debaixo da vossa proteção. Socorrei-nos em nossas necessidades espirituais e temporais, e sobretudo na hora da nossa morte. Abençoai-nos, ó Mãe Celestial, e com vossa poderosa intercessão fortalecei-nos em nossa fraqueza, a fim de que, servindo-vos fielmente nesta vida, possamos louvar-vos, amar-vos e render-vos graças no céu por toda a eternidade. Assim seja. A bênção. Pela intercessão de Nossa Senhora Aparecida, Rainha e Padroeira do Brasil, a bênção de Deus Todo-Poderoso, Pai, Filho e Espírito Santo, desça sobre vós e permaneça sempre. Amém.

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0: Três da tarde, hora maior, hora em que devemos agradecer a Jesus por ter vertido seu próprio sangue pela nossa salvação. Ouçamos o hino da misericórdia.

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1: Meio-dia e 39 minutos.
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3: 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E a hora certa.
10: 13 horas.
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0: 13 horas e 16 minutos.
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0: 13:31.
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0: 13:46.
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9: Nova Clube e a hora certa.
10: 14 horas.
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0: 14 horas e 15 minutos.
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0: 14:30.
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0: 14:45.
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9: Nova Clube e a hora certa.
10: 15 horas.
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0: 15h15.
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0: 15:31.
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0: 15 horas e 46 minutos.
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9: Nova Clube e a hora certa.
10: 16 horas e 3 minutos.
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0: Atenção para o top de 3 segundos. Vem aí mais um campeão de audiência.
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0: Estamos chegando, gente. Com Deus no comando, o abração aqui do Roberto.
1: E o Uta bem gostoso do Meirinho. Começa o programa Roberto e Meirinho pra todo o Brasil e fora dele também. É eu, bem. A festa da música sertaneja, a sintonia do amor. É o programa Roberto e Meirinho, programa feito especialmente pra você. E aqui, como você pede, a gente canta. Relógio que atrasa, não adianta. Vamos começar.
0: Quebrou.
1: Vamos fazer um regaço desse trem.
0: Vamos lá.
2: Bota pra torar.
0: Só madá!
3: Tá tudo bem, uma boa.
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0: gente. O eterno carinho de Roberto Meirinho para as emissoras parceiras de Roberto Meirinho, aquelas que estão chegando, aquelas que já estão com a gente há mais de 8 anos de sucesso. Os nossos amigos de Jardim Alegre no Paraná, Juazeiro do Norte no Ceará, Santo Inácio no Paraná, nossos amigos de Criciúma em Santa Catarina, nossos amigos de São José do Rio Preto, os nossos amigos de Badiba City, São Paulo, Casca, Rio Grande do Sul, Engenheiro Caldas, Minas Gerais, Adamantina, São Paulo, Uruçuí, Piauí, Imbituba em Santa Catarina, Delmiro Gouveia em Alagoas. É isso mesmo, nosso terno carinho também pro pessoal de Pumirim, Santa Catarina, Paulo Bento no Rio Grande do Sul, Ibiraiaras no Rio Grande do Sul, Entre Rios do Sul no Rio Grande do Sul, Estreito do Maranhão, Cássia, Minas Gerais, as rádios que retransmitem diariamente o programa Roberto Meirinho, a festa da música sertaneja.
1: Nós somos andorinhas.
2: Alô, Roberto Meirinho, alô, amigos de todo o Brasil. É o Crione do Trio Parada Dura.
3: Fala Roberto, fala Meirinho. Sempre um prazer estar participando do programa de vocês. Olha, gente, aos ouvintes aí do Roberto e Meirinho, um abraço.

0: Você ouviu no programa Roberto Meirinho, nossos amigos do Trio Parada Dura cantando Blusa Vermelha.
1: E a composição?
0: A composição é deles. Ronaldo Adriano, nosso grande amigo, Mangabinha e Inhozinho. É o programa Roberto Meirinho, um programa feito especialmente pra você.
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2: Compadre, a mulher vai no avião pra São Paulo, primeira vez. Rapaz, esse avião deu um pane tão grande.
3: Ixi.
2: E vai, cai aqui, cai ali. Rapaz, e ela olhou de lado, tinha um bêbado. Ela falou, rapaz, tô morrendo de medo desse avião, será que ele vai cair? Ele falou, esse avião é da senhora? Falou, não, esse avião também não é meu, então pode explodir, nem prejuízo não é nosso.
0: Jesus! Avião cair, Deus o livre. Eu que não sou um avião de jeito nenhum. É o programa Roberto Meirinho, a alegria da música sertaneja.
1: Programa Roberto e Meirinho. Passa guspe. Passa guspe. Deixa eu ver quem tá chegando aí.
0: E vem aí, modão, pra cantar pra gente. Dois grandes amigos que gostavam muito de cantar com você também, hein?
1: Épocas boas, né? Agora eu gosto muito deles, mas eu quero manter essa distância.
0: Deixa eles lá, né? Já estão num bom lugar. Vem aí pra cantar pra gente, nossos eternos João Mineiro e Marciano. A música Não Se Bate em Quem Se Ama.
1: E a composição?
0: É do Darcy Rossi e do Marciano. Aguenta Coração, no programa Roberto e Meirinho.
1: Só modão!

0: amigo.
1: Não sai daí, continue por aqui. A audiência tá lá em cima e o programa Roberto Meirinho volta já.
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10: 16 horas e 20 minutos.

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2: Voltemos! É o programa Roberto Meirinho para todo o Brasil e fora dele também. Um abraço agradecendo a nossa audiência lá no Paraguai, em todos os países da Europa. Bodão!
3: Mas que é isso, minha gente? Bom demais!
2: E o Brasil inteiro curtindo o programa Roberto Meirinho.
0: Brasil!
2: A festa da música sertaneja. Festa agora na Mix de Roberto Meirinho. Hoje, um modão chonado, bodão! Uma lágrima na garganta.
3: Opa, e a composição?
2: A composição é do Roberto Live. Roberto Meirinho cantando com César Sampaio. Aguenta, coração, na Mix do Roberto Meirinho.
3: Só.

0: Você ouviu no programa Roberto Meirinho, Chico Rei Paraná cantando Tranque a Porta e Me Beija, Mulher.
1: Oh! A composição?
0: A composição é deles, Fátima Leão e Zezé de Camargo. Aguenta, coração, programa Roberto Meirinho.
1: Só manda! E agora, quem vem aí?
0: Vem aí pra cantar pra gente os eternos Gargantas de Ouro do Brasil, Milionário e José Rico, O Jogo do Amor.
1: E a composição?
0: A composição do José Rico e do Valdemar de Freitas Assunção. Aguenta, coração, programa Roberto Meirinho.
1: Só madame!

0: Você ouviu no programa Roberto Meirinho, nossos amigos Iride Irineu, Pica d'Água.
1: E a composição?
2: É do João Gonçalves.
0: Daqui a pouquinho nós estamos de volta no programa Roberto Meirinho. Continue na mesma sintonia.
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13: 16h38.
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0: Uou! É o programa Roberto e Meirinho pra todo o Brasil e fora dele também. É eu, bem! Mais de 35 milhões de ouvintes curtindo a festa da música sertaneja. O que não podia faltar é aqui a Roberto Meirinho cantando, bodão.
1: É.
0: Lágrimas.
1: E a composição?
0: É do filho do Tio Antônio com a Dona Tereza, o Tô de Roberto, e do Maracaí.
1: Maracaí.
0: Aguenta, coração, programa Roberto Meirinho.

0: É hora da piada.
1: Dois caboclos foi preso. Um pegou 30 anos, outro pegou 25.
2: É.
1: Aí o que pegou 25 falou: não, deixa eu deitar na beirada porque eu vou sair primeiro. Jesus!
3: É um cantão.
4: Só 25 anos, né, Bodão? É o programa Roberto Ribeirinho, a festa da música sertaneja.
0: Passa guspe. Deixa eu ver quem tá chegando aí.
4: Vem aí, Chitãozinho Xororó cantando Ela Fez Minha Cabeça.
0: E a composição?
4: A composição é deles, Constantino Mendes e José Homero. Essa música foi gravada em 1982.
0: É a música que o povo gosta.
4: Aguenta, coração. Programa Roberto Meirinho.
0: Samadão.

0: apaixonado.
1: Bom demais. 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

0: Hoje tem café?
1: Tem!
0: Hoje tem café?
1: Claro que tem!
0: Tem?
1: Tem, amor! Vamos lá, Bodão!
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5: 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Você tem o direito de escolher. 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
7: 16 horas e 53 minutos.

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2: É o programa Roberto e Meirinho para todo o Brasil e fora dele também. Chegamos agora nos causos cantados do programa Roberto e Meirinho, a festa da música sertaneja. O nosso abraço a todos vocês que estão curtindo aí do outro lado do rádio, as emissoras parceiras que retransmitem o programa Roberto e Meirinho para mais de 35 milhões de ouvintes, o nosso eterno agradecimento e o nosso carinho para vocês. E vamos lá agora nos causos cantados, Bodão.
3: Quem vem aí?
2: Grandes amigos, Silveira e Silveirinha, cantando a música Linda Cigana.
3: Oba, que beleza. E a composição?
2: É do Dito Mineiro, do Silveira.
3: E essa música também tem o arranjo de acordeão, é do Meirinho.
2: É ele na sanfona?
3: É o Meirinho na sanfona.
2: Então, Silveira, Silveirinha e Meirinho, aguenta coração, programa Roberto Meirinho.
3: É só modão.

0: Vivo da Porteira com nosso amigo Sérgio Reis, Bodão.
1: Sérgio, né? E a composição?
0: É do Ted Vieira e do Luizinho. Um grande sucesso que teve a participação de Roberto Meirinho junto com o Sérgio Reis no cinema. Uma das maiores bilheterias do cinema brasileiro.
1: Com certeza.
0: É, aqui também é cultura. É o programa Roberto Meirinho, a festa da música sertaneja.
1: E agora, quem vem aí?
0: Vem aí nossos amigos Valderim e Misael cantando Carro e a Faculdade.
1: E a composição?
0: É do José Fortuna e do Celino. Aguenta, coração, nos calços cantados do programa Roberto Meirinho.
1: Só moda! Programa Roberto.

Ribeirinho, hoje eu tô chegando aqui na cidade de Campo Grande, Mato Grosso do Sul. Caboclinho, toca um modão pra mim!

0: Tunico de Noco no programa Roberto Meirinho, os calços cantados da música sertaneja. Cantaram a música Pé de Pé.
1: E a composição?
0: É do João Salvador Pérez. Não sai daí, a gente volta já já.
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10: 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E a hora certa.
11: 17 horas e 9 minutos.
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0: Delícia.
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1: Aqui você não comeu, você ouviu Farofa com Silvio Brito.
2: E a composição?
1: É dele, Mauro Celso. É o programa Roberto Meirinho, a festa da música sertaneja.
2: E agora quem vem aí?
1: Vem aí Zezé de Camargo e Luciano cantando Mexe, Mexe, que é bom demais.
2: E a composição?
1: É deles, nossos grandes amigos que tiveram no programa anterior aqui, Lucas e Luan.
2: Lucas e Luan, nossos grandes amigos lá de Ribeirão Preto.
1: Aguenta coração, aqui na Hora do Fuzuê, o programa Roberto Meirinho.
2: É só zoeira.
1: E modão.
3: Um, dois, três, quatro.

0: Nossos amigos, nossos irmãos César e Paulinho cantaram aqui Pé de Bode.
1: E a composição?
0: É do Doni Fieria e do Praense.
2: Roberto, Meirinho, vamos dar um intervalinho aí, rapaz. Daqui a pouquinho a gente volta. Um abraço do César a todos e do Roberto Meirinho.
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7: 17 horas e 26 minutos.
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0: quadro em mulher. Pra conquistar o coração de uma mulher, primeira coisa, o caboclo tem que ouvir o programa Roberto Meirinho com ela, Bodão.
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0: Com certeza.
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0: Com certeza. 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
0: manda
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0: Elas mandam no mundo e mandam aqui no programa Roberto Meirinho. E por isso que elas vão cantar agora. Vem aí a Cristiane pra cantar com o Cleiton. Eu não sou o brinquedo seu.
1: E a composição?
0: A composição é deles mesmo, Cleiton e Cristiane. Aguenta coração no quadro em mulher do programa Roberto Meirinho.
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0: Novo sucesso! O Brasil inteiro cantando É Pai Pum! Em todas as plataformas digitais e aqui na sua rádio preferida. É Pai Pum! E a moda você ouve aqui, daqui a pouquinho.
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0: É o programa Roberto e Meirinho, um programa feito especialmente pra você.
2: Meirinho, eu quero mandar um abraço a um grande amigo, eu tenho muita gratidão por esse cara. É o Dr. Marcos.
0: Alô, Dr. Marcos!
2: Gente maravilhosa, é um médico espetacular, um ser humano.
0: É o médico
2: lindo.
0: Dos artistas.
2: Chega lá, eu chego lá sem dinheiro, vou falar, Roberto, pode vir aqui, não tem problema.
0: Ele é meu amigo também. Fala, Dr. Marcos, saudade!
2: Um grande abraço também para Maria José, do Jornal Sertanejo, né? Um grande abraço a ela também, uma pessoa maravilhosa, um ser humano maravilhoso.
0: Um abraço, Mazé!

0: 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As leis estão severas. Pense direito quando estiver acelerando seu veículo. Todas as estradas têm limite de velocidade. Pense direito, não tenha pressa. Antes chegar tarde em casa do que cedo do lado de lá, certo? Se você for dirigir, não beba, tenha responsabilidade. Mas se for beber,
1: vai dormir, Biastro! Camundongo do Brejo.
0: É o programa Roberto Meirinho, prestando serviços e muita música pra você.
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1: E agora, quem vem aí?
0: No quadro Mulher do programa Roberto Meirinho, vem cantando bonito pra gente o Du Glacial, homenageando a Aninha, que canta com o Miguel a música Destinos Iguais.
1: E a composição?
0: É do Ariovaldo Pires e do Laureano. Aguenta, coração, no quadro Mulher do programa Roberto Meirinho.
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0: Você ouviu no programa Roberto Meirinho a nossa queridíssima Perla cantando Índia.
1: E a composição?
0: É do Manuel Ortiz Guerreiro, do José Fortuna e do José Assunção Flores. Mas por enquanto nós vamos tomar um cafezinho, continua aí na mesma sintonia. Não sai daí não, fica aqui com a gente, vai.
1: É VaptVult, que é ligeirinho, é o coicílico.
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17: 17 horas e 45 minutos.
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21: Aô! É o programa Roberto Meirinho pra todo o Brasil e fora dele também. É Reuben! A festa da música sertaneja, a cultura de um país cantada aqui no seu rádio. E você que tá ligadinho aí, continue mandando suas mensagens pelas redes sociais, na página do programa Roberto Meirinho. Deixe seu recado, peça sua música, faça parte você também dessa festa da música sertaneja.
22: Olha o telefone, olha o telefone. Atende aí, atende aí.
21: Deixa eu atender, peraí. Alô? Alô? Oi, meu amor. Fala, paixão.
23: Te amo.
21: Eu também te amo.

0: Leonardo, a noite do nosso amor, Roberto Meirinho, composição do Jaque do Abel, é a festa da música sertaneja no seu rádio.
1: É hora da piada.
2: Compadre,
3: fala, criatura.
2: O Tonho é bobo demais, rapaz. Ah. Ele veio pra Goiânia, veio da roça arrumar emprego.
3: Sim.
2: Entrou numa fábrica. Aí o dono da fábrica, dando uma volta, não sei se é dono, se é supervisor, foi andando lá, encontrou lá um toco de cigarro no chão, chamou e falou: ô Tonho, vem cá, de quem que é esse toco de cigarro? Ele falou: não é meu não, pode usar. Jesus!
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7: E abadabadoo!
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8: Quem vem aí agora?
5: Vem os Mirins pra cantar Frio Gaúcho, tchê.
8: E a composição?
5: É do Antoninho Duarte e do Eldon Ivo Klein. Ó, chique. É parte. Vamos fazer um regaçado, tchê.
8: Fazer um regaço nesse trem que vale, vale.

0: do norte pro sul, do sul pro norte. É o programa Roberto Meirinho fazendo sucesso em todo o Brasil e fora dele também. É eu, bem! E agora lá do sul, nós vamos lá pro norte, Bodão. Vem aí pra cantar pra gente Os Aviões do Forró. Risca Faca.
1: Ah, composição?
0: É dele, Pepe Moreno. Aguenta coração no programa Roberto Meirinho.
1: É só modão pra arregaçar.
2: É aviões! É aviões volume 4! Risca Faca!

0: É a festa do seu rádio, o programa Roberto e Meirinho.
1: Deixa eu tomar um pouquinho de café. Pode?
0: Pode, boa ideia. Vamos lá, Bodão.
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5: 18 horas.
6: Agora, a bênção do padre Donizete Tavares de Lima, o padre dos milagres de Tambaú.
7: Ó Senhora Aparecida, eu renovo neste momento a minha consagração. Eu vos consagro os meus trabalhos, sofrimentos e alegrias, o meu corpo, a minha alma e toda a minha vida. Eu vos consagro a minha família. Ó Senhora Aparecida, livrai-nos de todo o mal, das doenças e do pecado. Abençoai as nossas famílias, nossos doentes, nossos velhinhos e as crianças. Abençoai a Santa Igreja. Abençoai a nossa paróquia e o nosso vigário. Ó Senhora Aparecida, lembrai-vos que sois a padroeira poderosa de nossa pátria. Ó Senhora Aparecida, bendito e sagrado coração, abençoai a nossa nação e pedimos de novo, olhai o nosso povo.

Deus eterno e todo-poderoso, que tendo escolhido a água, fonte de vida e pureza, para nos dar a graça batismal, fizestes também aparecer no rio Paraíba a imagem da Virgem Imaculada. Abençoai esta água e fazei que ela nos recorde nosso batismo, para que, purificados de nossas faltas, vivamos como cristãos, membros da vossa igreja, e cheguemos um dia à vida eterna. Por Cristo nosso Senhor.

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5: 18 horas e 7 minutos.
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17: Voltemos!
18: Oba!
17: É o programa Roberto e Meirinho pra todo o Brasil e fora dele também. É eu, bem!
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17: E agora chegamos no quadro que vem conquistando o Brasil, o quadro A Caminho do Sucesso. Os lançamentos que estão chegando para conquistar o seu coração. 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
17: 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E chegando aí, lançamento, nossos amigos Delay e Dorivan, junto com Mocoque Paraíso e Cacique Pajé, um dos maiores clássicos da música sertaneja, Pagode em Brasília, uma composição do Ted Vieira e do Lorivaldo Santos. Aguenta coração, olha a gravadora Atração com Roberto Meirinho, é só modão!
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0: Cadê o Didi? Gente, o programa Roberto e Merim tá uma delícia!
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0: Sabadão, tá chegando aí nossos irmãozinhos Caju e Castanha, com um novo sucesso, Meu Ex-Amor, composição do Amado Batista e do Reginaldo Sodré.
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0: para refletir.
1: A vida é um desafio. É um constante ultrapassar de obstáculos, infinita superação de fases. Viver é desafiar o mundo, é se desafiar. Viver é superar, se reerguer, aprender e esperar o melhor.
2: Já vou ficar com saudade de vocês. Meus amigos, fiquem com Deus, porque graças a Ele a vida continua. Um abração aqui do Roberto.
3: E o Uta bem gostoso do Meirinho. Não saia daí, a audiência tá lá em cima. E a próxima atração é imperdível.
4: E vamos terminando o programa com uma música que vem conquistando o Brasil. O novo sucesso é Pai Pum. Tchau, gente.

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1: 18 horas e 30 minutos.
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0: 18:45.
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4: 19 horas e 1 minuto.
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0: 19 horas e 16 minutos.
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0: 19h31.
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0: 19h45.
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1: 20 horas e 3 minutos.
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